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4: Estamos de volta com Love Night, fazendo da sua noite um momento ainda mais apaixonante.

Aqui sua noite é só emoção no Love Night. Não saia daí. Em instantes o Love Night continua, com mais músicas para levar você em uma viagem no tempo.

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0: linda essa música, não? Bem, vamos a um rápido intervalo, mas já já voltamos com Love Night e mais uma sequência de grandes sucessos românticos. 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
2: Estamos de volta para aquecer a sua noite. É o Love Night, só com sucessos que emocionam.

0: É o Love Night em forma de canção, fazendo a sua noite muito mais gostosa. A gente faz uma pausa rapidinho agora, mas já já estaremos de volta com mais emoção em forma de música. 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

0: Aqui você ouve os maiores flashbacks de todos os tempos. O Love Night faz uma breve pausa agora, mas em instantes estaremos de volta com mais músicas que marcaram histórias e embalam corações. 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
3: De volta com Love Night, espalhando amor em forma de canção. Uma boa noite pra você.

0: essa música, não? Bem, vamos a um rápido intervalo, mas já já voltamos com Love Night e mais uma sequência de grandes sucessos românticos. 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
4: E é nesse climinha maravilhoso que a gente começa a partir de agora mais uma edição super especial do Top Classic pra você. Muito prazer, eu sou Rodrigo Moreira e vamos juntos com o melhor dos anos 60, 70, 80 e 90. Nada melhor que viajar no tempo. Vem comigo, aumente o volume.
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tá o Top Classic rolando e você dançando, balançando. Você curtiu aqui suas melhores, viu? Passou por aqui nessa sequência Latino, The Beatles, Pepeu Gomes.

0: Holmes, Elton John e fechamos com chave de ouro, ABBA com Gimme Gimme. Rápido intervalo, já já tem muito mais.
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0: É sucesso atrás de sucesso, emplacando no seu rádio, aqui no Top Classic, trazendo as românticas, as lentinhas, as mais apaixonantes dos anos 60, 70, 80 e 90. Top Classic, fala para os seus amigos que você curte uma boa música para ele começar a curtir com a gente também. Nós vamos dar uma pequena pausa, já já tem muito mais para você, aqui na Número 1.
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0: Você adora matar a saudade aqui com a gente. Eu sei disso. As melhores estão tocando aqui.
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Ah, que música maravilhosa, pois é escolhida a dedo. As mais lindas canções pra você. É, pra você que é um ouvinte que tem um bom gosto, pra você que ama essas músicas maravilhosas. É o Top Classic no seu dia a dia. Rapidinho, a gente volta.

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Uma música, uma lembrança. Uma história, uma sensação. Um programa Top Classic, recordando e revivendo grandes emoções com você. Nosso programa é feito para quem gosta de uma boa música, música de qualidade. Top Classic vai para um rápido intervalo e já já a gente retorna com muito mais.

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0: É só musicaço que passa aqui, escolhidas a dedo pra você. A gente vai pro intervalo rapidinho, mas antes você curtiu aqui Fábio Júnior, Stevie Wonder, Creedence, Modern Talking e Fiorello, fechando esse bloco sensacional. Fiorello com E Tu. Eu vou ali, já venho.
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Sucesso e alegria, recordar bons tempos. É assim que o Top Classic no seu dia a dia, aqui nessa estação maravilhosa. É o Top Classic, a gente vai ali tomar água. Já volta.

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Para quem curte um bom som, esta é a sintonia mais que perfeita. O Top Classic, a melhor companhia para você viajar no tempo e relembrar as inesquecíveis do passado. O nosso programa vai ficando por aqui. Queremos agradecer de coração pela sua audiência, pelo carinho. Até a próxima. Beijão, pessoal.

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4: Olá, bem-vindos ao Remember, onde o passado ganha vida através da música. Eu sou Valquíria Rios e a partir de agora, vamos reviver os momentos mais icônicos das décadas passadas. Acomodem-se e se preparem para curtir a trilha sonora mais marcante das suas vidas.

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0: Chegamos ao final de mais um Remember e eu só tenho a agradecer a todos vocês por tornarem essa experiência tão especial. Guardem essas melodias no coração e se preparem para mais amanhã.
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Freitas, Nonô Basílio, Guião Carreiro, Leandro, João Paulo, Barreiro e o poeta Goiaba. 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

Oba! Bom dia, 5 horas 33 minutos. Sextou. É sexta-feira, 3 de julho do ano 2026. Até às 7 horas da manhã, na Nova Cultura FM 90.1, o melhor da música sertaneja para você, na companhia da Padaria Central, JM Autos e Picapes, Barbizan da Construção e Varejão e Sacolão da Breno Lavia. Nos computadores, na mesa de som, Alexandre Dias comandando o programa, a programação a cargo de Hélio de Pontes. Bom dia a todos, seja bem-vindo, seja bem-vinda, até às 7 horas da manhã.

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5: 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Farelo de arroz pode ganhar protagonismo e impulsionar valor agregado na indústria de alimentos. Subproduto do arroz ainda pouco explorado pode se tornar fonte estratégica de proteína vegetal com alto valor nutricional e potencial de uso na alimentação humana. China se consolida como o terceiro maior exportador mundial de frango e amplia desafio para a avicultura brasileira. Crescimento de 89,1% nas exportações chinesas de carne de frango em 2026 altera o cenário global da proteína animal e aumenta a concorrência em mercados estratégicos para o Brasil. O Rabobank projeta uma safra recorde de soja no Brasil em 2025-2026, estimada em 182 milhões de toneladas, cerca de 10 milhões de toneladas acima do ciclo anterior. O resultado é atribuído à combinação de expansão da área cultivada e condições climáticas favoráveis.
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7: É agora 5 horas 47 minutos. 3242-1258 é o WhatsApp da melhor. Tá na nova, tá com tudo. Participe do nosso programa. Peça sua música, mande seu recado. 3242-1258. E hoje, dia 3 de julho. Aniversário da Lara Deric Bortolato. A Lara hoje completando um aninho. Alô, Lara, parabéns. Parabéns aos pais, a Larissa, ao Jorge e dos avós, a Fátima e o Zé Periquitão. Um abraço, parabéns aí pra garotinha Lara Deric Bortoleto, hoje completando um aninho de vida. Bastante saúde para ela. 3242-1258, WhatsApp da melhor. Quem está ouvindo nosso programa no Jardim Alvorada é o Edson Bedim. Alô, Edson, a Zilda, família Bedim do Jardim Alvorada, a Júlia Eduarda, a Julinha aqui da Vila Municipal, bom dia para ela. O Bruno Costa, Bruno, um abraço. Ana Maria Rossigalli também está ligada. E a galera de Barrinha, o Rafael Alves, a Thaís Roma e o Luiz, a Sandra Pérez de Barrinha, pessoal curtindo aí a 90.1. Um abraço a todos, obrigado aí pela companhia. Temos o áudio. Pastor Zé Frigo está no pé do eito. Bom dia, Zé Frigo.
8: Bom dia, Jorge Luiz. Bom dia, Alexandre Dias. Aqui é o Zé Frigo. Ô, Jorge, hoje eu quero ouvir a música Cafezal Florido. Quero oferecer o Rogerinho do rádio. Quero oferecer para todo o povo aqui do Bandeirante. Quero oferecer o Zé Cabrito. Quero oferecer para o Adão Catela, Neide Catela. Quero oferecer para todo o povo ali da prefeitura. Os meninos da Dengue, tá? Enfim, para todos que estão ligadinhos na programação. Para você e vossa família. Falou, Jorge. Bom dia a todos. Bom fim de semana a todos.
7: Falou, Zé Frigo. Ah, o nome da moda é Flor do Cafezal, tá? Tá na ponta da agulha daqui a pouquinho. Um abraço para Maria Gonçalves, também está curtindo nosso programa. Alô, Maria Gonçalves. A Isabel Bergo, a Isabelzinha. Alô, Isabel Bergo, um abração em Uberlândia, Isaura Freitas e família. Alô, Isaura aí de Uberlândia, curtindo também nosso programa. Obrigado pela companhia. Vamos em frente, atendendo o Zé Frigo e para você também, Flor do Cafezal. Bom dia.

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4: IGC eleva projeção da safra mundial de milho 2026-2027 para 1,31 bilhão de toneladas e alerta para riscos do El Niño. Revisões positivas para Argentina e Índia impulsionam estimativa global, enquanto o Conselho Internacional de Grãos mantém atenção aos possíveis impactos climáticos sobre milho, trigo e arroz. Biocombustíveis no Brasil ganham força com matriz limpa e avanço do etanol de milho. País consolida liderança global na transição energética e amplia produção de etanol com apoio de tecnologia, regulação e inovação industrial. Dívida rural exige atenção jurídica em meio a mudanças tributárias e aumento da complexidade econômica no agro. Endividamento no campo se torna mais recorrente diante de clima extremo, custos elevados e reforma tributária. Especialistas alertam para a importância da assessoria jurídica na gestão de passivos.
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2: Meu amigo, minha amiga, comece o dia com gratidão. Não deixe que nada e ninguém tire a beleza do seu dia. Bom dia.
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1: 6:04, 3242-1258, o WhatsApp da Melhor, tá na Nova. Participe do nosso programa, peça sua música, mande seu recado. 3242-1258. Alô Guariba, alô Flavinha aí de Guariba. A Flávia mandando uma música aí para todos, guaribenses. Um abraço para a Flávia, em Guariba, em Aparecida do Monte Alto. A Márcia Belo e o Clodoaldo estão ligados. Alô Márcia, alô Clodoaldo aí de Aparecida do Monte Alto. Um forte abraço, bom dia. Lampa Contabilidade, alô Lampa. Luiz Aparecido Lampa, Rose, o Cauã, já tomando o cafezinho da manhã. Um forte abraço. E no Centenário, a Maria Inês e o Nivaldo também estão ligados na 90.1. No áudio, nosso amigo Fininho, o Edevaldo Ricardo, vai comprar seu carro? Vá lá na JM, procura o Fininho. Alô, Fininho, bom dia.
2: Ô, meu amigo Jorge Luiz, bom dia, Alexandre. Bom dia a todo o pessoal que está ouvindo a Nova Cultura. Mandar um bom dia para toda a nossa querida Monte Alto, para todo das zonas rurais. Mandar um bom dia lá para todo o pessoal, os vendedores da JM Veículos, para os proprietários, João Marcelo e Lucas. E lá para o grande nosso amigo, o Ricardinho Menante, o gerente das lojas. Desejar que todos tenham uma santa e abençoada sexta-feira. Que Deus abençoe a cada um. Bom dia, meu amigo. Que Deus abençoe a todos vocês aí da rádio. Que todos tenham uma santa e abençoada sexta-feira. Grande abraço.
1: Alô, Fininho. Um abraço para você, aos vendedores aí da JM Auto e Picapes. Um abraço aí ao Ricardinho Minante, gerente de venda, João Marcelo, proprietário. Alô, João Marcelo, um abração, boa semana a todos aí. No Jardim Paraíso, quem está curtindo na 90.1 é o José Giancotti, nosso amigo Zé Giancotti, Dona Bete. Alô, Dona Bete, bom dia para a senhora. Zé Giancotti, em Barrinha, Amanda de Oliveira, também ligada na 90.1. Alô, Amanda, moradores aí de Barrinha, mais uma vez, um forte abraço. 6:06. Chegando Dino Franco e Moraí, um pouco de minha vida.

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2: O período de colheita da safra de café no Brasil evidencia um cenário marcado por oscilações climáticas que impactaram diretamente o desenvolvimento das lavouras. A combinação de restrição hídrica e altas temperaturas após a florada comprometeu parte do potencial inicial de produção, especialmente no tamanho de peneira em diversas regiões cafeeiras. Apesar desse quadro, a retomada das chuvas durante fases posteriores do ciclo contribuiu para uma recuperação parcial das plantas, favorecendo o enchimento dos grãos e melhorando as perspectivas de rendimento final da safra. O agronegócio global atravessa um período de profundas transformações impulsionadas por tensões geopolíticas, disputas comerciais e mudanças nas relações entre as principais economias do mundo. A avaliação faz parte do relatório Agroinfo 2026, divulgado pelo Rabobank. Segundo o banco, o ambiente global segue marcado por elevada volatilidade, exigindo atenção redobrada de produtores, exportadores e agentes da cadeia agroindustrial.
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0: 6:22, participe do programa, peça a sua música, manda o seu recado, 3242-1258, o WhatsApp da melhor, tá na nova, tá com tudo, participe. Um abraço pra Tatinha da Transportadora, alô Tatinha, no Jardim Eldorado, Maria Isilda Marcelino Rebusso, tá ligada na 90.1, no Bela Vista do Mirante, o Aldo Moreira e família, alô Aldo, um abraço aos amigos aí do Mirante do Paraíso, família Vidotto, o Osmair Vidotto, a Ângela, o Eduardo e a Isabel também, Perueiros Escolares, nosso amigo João Paulo Lozano, alô João Paulo, a Helenício, Donizete Morelli, vereador, a Maria Rita, um abraço aos perueiros. Na Cidade de Paraíso, Karine e Estefânia estão ligadas, e também na Barrinha, Isilda Chapecó e o maridão Antônio, alô Isilda de, Chapecó, de Barrinha, o maridão Antônio, obrigado pela companhia. Temos o áudio, Rogerinho do Rádio, bom dia Rogerinho.
3: Oi, Jorge Luiz. Oi, Alexandre Dias. Eu quero ouvir uma música. Vou mandar para Vani, para Eric e para Joaninha. E para o Edmundo. Tá na cultura, tá bom demais.
0: Alô, Rogerinho, um abraço. Um abraço para o senhor Altair Bovo, no São Cristóvão. Alô, senhor Altair, o Altair da bicicleta. O Cauca, aqui no centro, também está ligado na 90.1. 6:23.

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5: O mercado brasileiro de fertilizantes deverá enfrentar uma retração mais intensa em 2026 do que a prevista anteriormente. Em relatório, o Rabobank revisou para baixo sua estimativa de vendas de adubos no país e apontou a inadimplência recorde dos produtores rurais como um dos principais fatores de pressão sobre a demanda. A instituição projeta que as entregas de fertilizantes aos agricultores brasileiros somem 45,1 milhões de toneladas em 2026, queda de 8,2% em relação ao volume recorde de 2025. O mercado avícola brasileiro apresentou cenários distintos ao longo de junho. Enquanto os produtores de frango registraram melhora na rentabilidade graças à combinação entre valorização do frango vivo e redução dos custos com a alimentação, o segmento de ovos enfrentou um ambiente de menor consumo, refletido na queda das cotações em diversas regiões do país. Dados do CEPEA indicam que o poder de compra do avicultor paulista aumentou pelo terceiro mês consecutivo, reforçando um cenário mais favorável para a atividade, mesmo com a desaceleração da demanda por animais vivos.
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2: É agora 6 horas 41 minutos, 3242-1258, o WhatsApp da melhor, tá na Nova, tá com tudo, participe, peça sua música, manda seu recado, 3242-1258, no Jardim Irina, o Dinão e o Zé Rubens, os irmãos Dinão e Zé Rubens estão curtindo, a Neide, no Bandeirantes, José Pereira, alô Zé Pereira, Neide aí do Bandeirantes, bom dia, o Estevão Ivoque no Jardim Paraíso, Dona Enide, família Vidotto, alô Xi, Valdecir Vidotto, a Cleide, o Arthur, o Alex, Dona Vanilda, também estão ligados no nosso programa. Temos o áudio?
6: Soninha lá do Santa Rita. Alô, Sônia, bom dia.
8: Bom dia, Jorge Luiz. Bom dia, Alexandre. É a Sônia aqui do Santa Rita. Queria ouvir uma música com Felipe Falcão, oferecer para todos que curtem o programa, para vocês, para minha família. A todos um ótimo dia e bom final de semana, viu? Abraço, Deus os abençoe.
6: Amém, Soninho. Um abraço. Ó, Felipe Falcão, Grito de Amor, bom dia.

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5: IGC eleva a projeção da safra mundial de milho 2026-2027 para 1,31 bilhão de toneladas e alerta para riscos do El Niño. Revisões positivas para a Argentina e Índia impulsionam estimativa global, enquanto o Conselho Internacional de Grãos mantém atenção aos possíveis impactos climáticos sobre milho, trigo e arroz. Biocombustíveis no Brasil ganham força com matriz limpa e avanço do etanol de milho. País consolida liderança global na transição energética e amplia produção de etanol com apoio de tecnologia, regulação e inovação industrial. Dívida rural exige atenção jurídica em meio a mudanças tributárias e aumento da complexidade econômica no agro. Endividamento no campo se torna mais recorrente diante de clima extremo, custos elevados e reforma tributária. Especialistas alertam para a importância da assessoria jurídica na gestão de passivos.
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5: 6:54, direto da Morada do Sol, Araraquara, o repórter rodoviário João Batista, com os destaques das estradas para a Hora da Notícia.
6: Diretamente de Araraquara, vamos às manchetes das principais ocorrências registradas nas rodovias da nossa região. Na rodovia Otávio Pacheco de Almeida Prado, em Jaú, região de Bauru, uma colisão traseira entre um automóvel e um caminhão deixou um homem de 46 anos gravemente ferido e matou o irmão dele de 42 anos. E na rodovia Washington Luiz, em Itirapina, na região de São Carlos, o capotamento de um automóvel deixou três vítimas, uma fatal. Os detalhes eu conto para você daqui a pouco no seu rádio.
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5: Hoje, dia 3 de julho, comemora o dia do juiz de paz, dia de comer feijão e dia de ficar na sombra. Aniversariando hoje, a cidade de Águas da Prata, São Paulo, 91 anos. Falando em aniversário, hoje está aniversariando a garotinha Lara Derique Bortolato. A Lara hoje completa seu primeiro aninho de vida. Lara, parabéns, bastante saúde. Parabéns principalmente dos pais, a Larissa e o Jorge, e dos avós, a Fátima e o Zé Periquitão. Parabéns para Lara Derique Bortolato, um aninho hoje. Bastante saúde para ela.
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0: 6:56, 3242-1258, WhatsApp da Melhor, tá na Nova, tá com tudo, participe, alô, Ulisses Compre, Cogiba Supermercado, bom dia, Ulisses.
1: Bom dia, Jorge Luiz, bom dia, Alexandre Dias, estamos em cima da hora, mas manda um abraço lá pro nosso amigo William Ferrati, meu sobrinho, lá pra Celinha, Reburso, aniversariante lá na Personal, beleza? Pra dona Vandinha, e pra todo mundo que tá na escuta aí, pra dona Hilda, o nosso amigo Cabecinha de Abóbora, o Luiz Márcio, beleza? Fica com Deus.
0: Alô, company, um abraço. Alô, Celso Pisco, maionese. Bom dia, Celso.
2: Bom dia, meu amigo Jorge Luiz. Eu tô passando para desejar um bom dia aí para todos os amigos, para todos os clientes, para todo mundo que vai ouvir na rádio, viu, Jorge? E também pro meu pai, Risvaldo Pisco. Ô, Jorge, quero desejar a todos aí uma ótima sexta-feira, que seja uma sexta-feira abençoada, iluminada. Um forte abraço, Jorge. Fique com Deus. Uma ótima sexta. Tchau, tchau.
0: Alô, Celção. Sextou. Bom dia para você. Boa semana. Alô, Pé de Pato. Geraldo Rodrigues. Bom dia, Pé de Pato.
3: Bom dia, Jorge Luiz. A Pé de Pato. Ô, Jorge, hoje o meu bom dia vai pro seu Severino Borracheiro, pro seu Miguel Romano, pro pai Liane Mara, pessoal lá do Sacolão do Lavia, pra dona Isabel do Churro, a dona Isabel Bergo, família Simão, família Galvão, família Tozete, a família do Cumim, o Menudo Motos, pro pessoal lá do Bar do Basílio e pro seu Antônio Caetano. Pra todos que estão ouvindo, Donizete Leite, pra minha esposa, Ana Paula, pra professora Meire e pro Dogão do Cachorro Quente também. Ah, esqueci também do pessoal lá do Posto Texaco e pro seu Arcide do Posto, pra todos lá do Posto.
0: Um abraço, Pé de Pato, 6:58, a última de hoje, Mato Grosso e Matias, Pele de Maçã, bom dia.

horas e 59 minutos, vamos embora. A gente volta amanhã na companhia da JM Autos e Picapes, Padaria Central, Barbizão da Construção e Varejão e Sacolão da Brendola Via. Trabalhou comigo Alexandre Dias, programação a cargo de Hélio de Ponte. Bom dia a todos, obrigado, até amanhã.

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1: Hora Oficial do Brasil, 7 horas.
2: Sexta-feira, 3 de julho de 2026.
1: Governo dos Estados Unidos realiza na semana que vem sessão pública para tratar da possibilidade de novas tarifas contra o Brasil.
2: Sobre taxa, mobiliza Flávio Bolsonaro e o governo federal, que enviam novas manifestações aos americanos.
1: Davi Alcolumbre sinaliza que análise da PEC, que põe fim à escala 6x1 no Senado, deve ficar para depois das eleições.
2: Defesa de Jair Bolsonaro reforça pedido de prorrogação de prisão domiciliar e cita manifestação da Procuradoria Geral da República a favor do benefício.
1: Brasil, Brasil, Brasil! Em jogo decidido nos acréscimos, Portugal bate Croácia e avança na Copa do Mundo. Hoje, a Argentina enfrenta Cabo Verde.
2: Seleção brasileira entra na reta final de treinos antes de confronto com a Noruega pelas oitavas de final, com disputa por vaga no meio do campo.
1: Tempo.
3: A massa de ar polar continua atuando no sul do Brasil. Em Porto Alegre, o dia amanhece bastante gelado, com mínima de 5 graus. E durante o período da tarde, os termômetros não se elevam muito, registrando somente 12 graus. A frente fria chega no sudeste, deixando a sexta-feira em São Paulo com muita nebulosidade, também chances de garoa no período da noite. As temperaturas vão variar entre 16 e 23 graus. Bem diferente disso, no centro-oeste, Brasília terá o tempo firme, seco e um pouco mais quente. A mínima será de 14 e a máxima será de 26.
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2: O governo dos Estados Unidos realiza na semana que vem uma sessão pública para tratar da possibilidade de novas tarifas contra o Brasil.
1: Então vamos à capital federal da Bandeirantes Brasília, Felipe Campeão. Muito bom dia, Felipe.
2: Bom dia.
4: Bom dia, Nelson. Bom dia, Ana. Teremos essa última etapa antes da confirmação dessas tarifas e o Brasil segue negociando, né? Autoridades de Brasil e Estados Unidos devem se sentar à mesa nos próximos dias numa tentativa de entendimento a respeito do tarifaço sobre itens produzidos por aqui. Ontem, o governo rebateu as acusações sobre o PIX e destacou que a ameaça de novas taxas sobre as exportações brasileiras pode prejudicar as empresas americanas. O posicionamento está em uma resposta formal à Casa Branca sobre a investigação da seção 301 e tenta barrar a aplicação da tarifa adicional de 25%, que pode ser confirmada até o dia 15 de julho. O Planalto negou que o PIX atinja companhias dos Estados Unidos e ressaltou que as críticas ao sistema de pagamento não têm relação com o comércio. No documento assinado pelo ministro das Relações Exteriores, Mauro Vieira, o país sustenta que as ameaças se referem a divergências sobre políticas internas e classifica como infundada a acusação de que as decisões do Supremo sobre plataformas digitais americanas seriam secretas. O chanceler acrescenta que a lei americana não dá carta branca para Donald Trump impor barreiras comerciais sempre que discordar de outra nação. O governo segue irredutível em relação ao PIX, mas se abriu às negociações para ampliar medidas nas demais áreas que preocupam a gestão de Donald Trump. Na lista estão tarifas preferenciais desleais, acesso ao mercado de etanol, proteção da propriedade intelectual, combate à corrupção e desmatamento ilegal. Volto com vocês.
1: Obrigado, Campeão. Bandeirantes 74.
2: Em entrevista à Band News TV, o ex-embaixador do Brasil em Washington, Rubens Barbosa, disse que não há negociação, mas sim um jogo de cartas marcadas.
1: Para ele, os empresários brasileiros devem buscar os americanos para tentar exceções.
5: Esse é um jogo de cartas marcadas do lado americano em relação ao Brasil, como foi em relação a todos os países, não é só em relação ao Brasil. O que importa hoje é a negociação empresarial. Os empresários que não quiserem ser prejudicados têm que ir a Washington conversar com a sua contraparte americana, para a contraparte americana procurar o governo americano e buscar a retirada da lista, a entrada na exceção ou a redução da tarifa. O resto é para inglês ver.
2: Bandeirantes 7:05.
1: A possibilidade de uma nova tarifa dos Estados Unidos contra produtos brasileiros tem mobilizado pré-candidatos à presidência da República.
2: Voltamos a Brasília. Diga, Felipe Campbell.
4: Exatamente, né? O candidato, né, pré-candidato Flávio Bolsonaro, ele enviou uma carta ao governo americano em que pede para que Donald Trump suspenda esse novo tarifaço contra as exportações brasileiras. No texto, o Flávio Bolsonaro defende que a aplicação de uma tarifa de até 37,5% sobre produtos do Brasil daria uma vitória política ao presidente Lula e pede para que a aplicação de sobretaxas sejam suspensas ao menos até a realização das eleições presidenciais em outubro. Além disso, Flávio Bolsonaro disse que o Pix não substitui o cartão de crédito e sugeriu que o meio de pagamento não tenha ligação com sistemas não ocidentais, citando aí os BRICS. Nos próximos dias, o senador pretende, inclusive, viajar aos Estados Unidos pela sexta vez neste ano para se encontrar com autoridades do país. Ele deve ser ouvido na terça-feira que vem na sessão do representante de comércio americano, que vai discutir a possibilidade de uma nova tarifa. O movimento faz parte da estratégia de pré-campanha que prevê ataques a Lula para unir a militância, além de virar a página após a crise com Michele Bolsonaro. A resposta de Lula a Flávio chegou pelas redes sociais. O presidente escreveu que, abre aspas, pedir para que o tarifaço contra o Brasil seja adiado para depois das eleições é uma atitude de traidores da pátria, fecha aspas. Para Lula, nunca houve e não existe qualquer justificativa para uma imposição de tarifas agora ou depois das eleições. É com vocês.
1: Obrigado, Campeão Bandeirante 77. Outros pré-candidatos também tiveram compromissos ontem.
2: Renan Santos, do Missão, anunciou o pré-candidato à vice-presidência. Será Haroldo Santos, tenente-coronel da reserva da Brigada Militar do Rio Grande do Sul.
1: No PSD, o desafio é avançar nas coligações.
2: A chapa apura, Ronaldo Caiado e Gilberto Kassab ainda têm dificuldades para fechar palanques nos maiores colégios eleitorais, como São Paulo, Rio, Minas e Bahia.
1: Em entrevista à Band News TV, Kassab defendeu a chapa e criticou os adversários.
6: Mas a realidade do PSD hoje é o Caiado. É disparado o melhor candidato desses que estão se apresentando. Muita experiência, muita credibilidade. E ao assumir compromissos, as pessoas acreditam, porque ele já fez em Goiás. Por outro lado, os candidatos do PL e do PT, ao assumir compromissos, as pessoas perguntam, ué, mas por que não fez? Um ficou 20 anos, outro também teve essa oportunidade. Por que não fez?
2: Romeu Zema, do Novo, participou nesta quinta-feira de uma caminhada na Bahia, no dia da independência do Estado.
1: Bandeirante 78.
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2: Brasil! Bandeirante 714, agora vamos para os Estados Unidos. Fala, Ricardo Capriotti, muito bom dia para você.
3: Bom dia.
4: Fala, Nelson, bom dia a você, bom dia, Ana, bom dia a todos que estão conosco aqui em Nova Jersey. São 6 horas e 14 minutos, é aqui que a seleção brasileira joga no próximo domingo, 5 da tarde, contra a Noruega. E já já nós vamos falar de seleção brasileira só um pouquinho, porque eu preciso atualizar uma quinta-feira especialíssima dessa Copa do Mundo, que terminou aí com mais seleções classificadas às oitavas de final da Copa do Mundo. A Espanha, que se garantiu ao derrotar a Áustria por 3-0. Portugal venceu a Croácia por 2-1. E atenção, hein? Essas duas seleções vão se enfrentar na próxima segunda-feira, às 4 da tarde, pelo horário de Brasília, em Dallas. Que jogo, hein, senhoras e senhores? Portugal e Espanha, só isso. E já na madrugada de hoje, a Suíça venceu a Argélia por 2-0. A Suíça também está garantida nas oitavas de final. Vai jogar contra a Colômbia ou Gana, que decidem hoje quem avança às oitavas de final da competição. Aliás, hoje é o último dia dessa fase 16avos. Amanhã já começam as oitavas de final da Copa do Mundo. O quinto sinal está marcando 7h15, hora oficial do Brasil. E hoje, 3 de julho de 2026, a Europa e o mundo do futebol relembram um ano da ausência de Diogo Jota e o irmão dele, André Silva, que no ano passado, exatamente um ano atrás, perderam a vida em um acidente automobilístico. A Europa está prestando uma série de homenagens. Ontem nós vimos mais uma vez a seleção portuguesa homenageando o Diogo Jota ao final da partida, com a camisa do jogador. O Cristiano Ronaldo prestou homenagens ao atleta. E hoje o Liverpool, o último clube do jogador, o Wolverhampton, o Porto, também times que o Diogo Jota defendeu, prestando homenagens à Premier League. Enfim, um ano sem Diogo Jota e André Silva. Mas vamos falar sobre seleção brasileira. Alexandre Pretzel está conosco e vai atualizar o noticiário do time, que hoje tem um dia muito importante. Hoje é aquele dia do treinamento mais intenso, mais pegado, e o treino que provavelmente vai servir para o técnico Carlo Ancelotti definir na cabeça dele, pelo menos, o time que vai jogar contra a Noruega. E Alexandre Pretzel tem as informações para a gente da seleção brasileira. Fala, Pretzel, bom dia.
5: Bom dia, Capriotti, bom dia a todos. Técnico Carlo Ancelotti com 10 jogadores encaminhados para enfrentar a Noruega e aquela dúvida no meio-campo sobre o substituto do Paquetá. Danilo Santos seria a manutenção de uma característica de jogo já feita nessa Copa do Mundo. Fabinho, um jogador longilíneo de bola aérea, mas mais lento, para ajudar o Casemiro na marcação, liberando o Bruno Guimarães, deixando o Matheus Cunha na frente. Endrick na frente e o Matheus Cunha mais recuado, com o Bruno Guimarães e Casemiro, será? Que aí você teria dois jogadores no meio, o Matheus Cunha como uma espécie de intermediário entre meio e ataque, e o Endrick lá na frente com Vinícius Júnior e Rayan. Eu acho essa posição remota, mas o Endrick também é candidato, ainda mais depois da entrevista que ele deu ontem, valorizando demais a relação e o trabalho que ele tem com o técnico Carlo Ancelotti. Então, na ponta da língua do torcedor brasileiro, Alisson, Danilo, Marquinhos, Gabriel Magalhães e Douglas Santos. Inclusive o Douglas e o Matheus Cunha darão entrevistas hoje no início da tarde, treinamento às 11 da manhã, horário local. Casemiro, Bruno Guimarães, mais Matheus Cunha, Rayan e Vinícius Júnior. Então fica a vaga do Paquetá, que está machucado. Se o Rafinha for relacionado, a tendência é que fique no banco de reservas, porque o Rayan ganhou a posição de titular. De Nova Jersey com a seleção brasileira, Alexandre Pretzel.
2: Eu aproveito já para imediatamente trazer também Leandro Quesada, que segue igualmente acompanhando de pertinho a seleção brasileira, está lá em todos os treinos e vai falar um pouco mais, trazer um pouco mais a impressão dele para esse jogo do próximo domingo contra a Noruega. Fala, Quesada, bom dia.
6: Bom dia, Ricardo Capriotti. Você, ouvinte, sabia que o Brasil é o país mais copeiro em Copas do Mundo? E eu não estou falando das cinco Copas que o Brasil ganhou, ele é pentacampeão. Não, estou falando de outros números tão interessantes quanto. O Brasil já chegou a 13 participações em oitavas de final, contando com a atual, diante da Noruega, domingo em New Jersey, no estádio MetLife. Para se ter uma ideia, depois do Brasil, com 10 participações nas oitavas, a Alemanha, que já caiu da Copa, a Argentina, que joga hoje, e a Espanha, que já está classificada para a próxima etapa da competição. Nessas 12 vezes que o Brasil esteve nas oitavas, ele se classificou 10 vezes e só parou no caminho em duas oportunidades. Lá em 34, na Itália, caindo para a Espanha, e depois, também na Itália, em 90, caindo para a seleção da Argentina. Isso mostra a força, a pujança e a importância desse Brasil copeiro. E que não seja contra a Noruega a terceira queda em uma Copa do Mundo. A propósito, time em que o Brasil jamais bateu. Escritas para serem quebradas. No próximo domingo em New Jersey, para a seleção caminhar firme e forte rumo às quartas de final da Copa do Mundo. Ricardo Capriotti, bom dia.
2: Nelson e Ana com mais informações de Copa do Mundo no Primeira Hora. Até já.
7: Valeu, Capri. Bandeirante 719.
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0: Bom dia, Monte Alto. São 7 horas 25 minutos.
1: Hoje é sexta-feira, 3 de julho de 2026.
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0: Sexta-feira chegando, né? O dito popular sempre fala, né? Sextou, é inverno, mas o cenário ainda aqui na nossa região está bom. Diferente do que está acontecendo em Santa Catarina, no Rio Grande do Sul, que o tempo está mais frio, aqui ainda o tempo está seco, está firme, poucas nuvens no céu, e existe aquela possibilidade de o cenário mudar no final de semana, segundo o que está falando aí a meteorologia. Mas, até agora, está tudo sob controle, inclusive a questão da umidade relativa do ar, que está em estado de atenção. E os termômetros, como ficam? A mínima 15, a máxima hoje pode chegar aos 27 graus. Dá para perceber aí a amplitude térmica. Agora nos termômetros Cultura, 20 graus. E neste momento, aqui em Monte Alto, para você que nos acompanha pelas redes sociais, vê a nossa câmera, imagem ao vivo, essa imagem aérea lindíssima do centro da cidade.
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1: 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Destaques desta edição.
2: Ministro da Fazenda pede freio em pautas bombas. E parlamentares, não pense apenas no mandato.
1: Polícia realiza uma mega operação em 10 estados contra a receptação de celulares roubados.
2: O governo orienta ministérios a apagar posts e suspender perfis em redes.
1: E o governo americano classifica o PCC como maior organização criminosa do Ocidente.
2: A Suécia condena o Google a pagar o equivalente a 7 bilhões e meio por manipular resultado de buscas.
1: E o uso da inteligência artificial e também o combate a fake news presidenciáveis estão se adaptando às novas regras do TSE.
2: Tripla jornada. Uma em cada 10 jovens no Brasil trabalha, estuda e cuida da casa ou da família.
1: Escritório Nacional Antifacção. Governo Federal inaugura uma nova central de combate ao crime organizado.
2: Copa do Mundo. Ontem, a Espanha, Portugal e Suíça venceram.
1: Está chegando o grande dia, mais um desafio da Copa do Mundo para a nossa seleção. É neste domingo, Brasil e Noruega.
2: Ontem, pela Série B, o Cuiabá venceu o América Mineiro por 1-0 e o Fortaleza venceu a Ponte Preta por 2-0.
1: E amanhã, né, pelo Brasileirão, Série B, 4 partidas da rodada de número 16.
2: Esses são os destaques.
1: E o noticiário vem aí.

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2: As informações para você do Plantão Policial: nós tivemos 39 ocorrências nas últimas 24 horas pelo SAMU, entre agravos clínicos, também agravos traumáticos, agravos em saúde mental, remoções intermunicipais, altas, tomografias e também procedimentos eletivos. Nesse pacote, né, no total, foram 39 ocorrências. Pela Guarda Civil Municipal, pelo telefone 153, patrulhamentos, os apoios, as fiscalizações e aquela operação Campo Seguro que continua, e o plantão 24 horas no distrito de Aparecida. A guarda continua também no cemitério para coibir aí os possíveis furtos naquele local. Pela Defesa Civil, pelo telefone 199, registro de um fogo em mato, lá na Rua da Paz, no Jardim Esperança. Se deslocaram até o local, a Brigada de Incêndio, Defesa Civil, e controlaram esse princípio de incêndio. Também o registro de um óleo em via pública lá na Rua 7 de Setembro. São estas as informações para você do Plantão Policial. Não entre em litígio com a polícia, para não virar notícia.
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4: São 7 horas mais 31 minutos. O governo Lula resiste a reajuste automático do teto de faturamento do MEI. Já o governo brasileiro apresenta aos Estados Unidos plano de negociação para evitar tarifaço. Hoje tem vacinação antirrábica. Preste atenção, das 8 às 11 horas, hoje, lá no Jardim Paraíso, na Praça dos Peixes, que fica na Avenida Marechal Deodoro, vacinação antirrábica, das 8 às 11 horas.
2: E a SECOM, que é a Secretaria de Comunicação Social da Presidência da República, distribuiu aos ministérios e demais órgãos da administração federal uma cartilha com orientações sobre a comunicação institucional durante o período aí eleitoral, que começa a partir de amanhã, dia 4, e vai até o próximo dia 25 de outubro. Nesse intervalo, ficam proibidas inaugurações com promoção aí institucional e qualquer publicidade oficial que possa caracterizar uma promoção da gestão, salvo em casos aí de grave urgência, necessidade pública e reconhecimento dentro da Justiça Eleitoral. Entre as principais orientações, a Secretaria recomenda que ministérios e autarquias arquivem todas as postagens já publicadas em redes sociais ou suspendam temporariamente seus perfis institucionais. Caso optem aí por manter a comunicação digital ativa, os órgãos devem criar novos perfis destinados exclusivamente à divulgação de conteúdo de serviço com linguagem neutra e também estritamente informativa. Também está vetada qualquer interação aí com candidatos, como curtir, comentar, compartilhar ou mandar perfis em publicações.
4: O Supremo Tribunal Federal entra em recesso e o caso Master fica para o segundo semestre. E o governo brasileiro vai avaliar o uso de urânio em programa nuclear e Forças Armadas. Hoje, sexta-feira, no Salão Social do Campestre, tem o trio Daniel Ordine. O Daniel Ordine Trio estará se apresentando hoje lá no Campestre. Ele é irmão do Ulisses e Moisés. É um grande show, viu? Domingo, no Campestre, tem um telão para você assistir o Brasil. Vai ter sorteio de brindes também. E teremos shows com João Boiadeiro, Sertanejo das Dupla e Nayara Francine. Tudo isso no próximo domingo, junto com a seleção, enfrentando a Noruega.
2: O governo americano classificou o PCC como a maior organização criminosa do Ocidente e anunciou sanções contra 2 brasileiros e 4 empresas, 3 no Brasil e 1 em Portugal, por suposto envolvimento nas operações da facção. Segundo os departamentos de justiça e também do Tesouro dos Estados Unidos, essa pessoa acusada aí de lavar mais de 30 milhões de dólares do tráfico internacional, usando aí criptomoedas para transferir recursos dos Estados Unidos ao Brasil. Ele também é investigado por suspeita de lavagem de dinheiro ligada ao patrocínio de um site de apostas e também um clube de futebol brasileiro. De acordo com a investigação, seria aí um elo essa pessoa entre traficantes e também pessoas de outros países, integrantes também do PCC na Flórida. Seria aí Vitor Henrique de Oliveira Shimada.
4: E preste atenção que domingo, então, nós teremos um cardápio especial lá no Campestre Club para você poder assistir o jogo Brasil e Noruega. A partir das 11h30, o cardápio estará disponível com aquela costela no bambu, porções de arroz, mandioca, vinagrete, espetinho, tradicional cardápio lá, acompanhando com refrigerante, suco, a tua cerveja. Durante o almoço, o palco será comandado por João Boiadeiro, sertanejo dose dupla, garantindo um clima ótimo para todos vocês. E vamos lá acompanhar no Salão Social do Campestre no próximo domingo. Aí, terminando o apito final, vamos comemorar a vitória com o grande show com a Nayara Francini. Tudo isso para os associados e visitantes domingo no nosso Campestre.
2: E um tribunal da Suécia condenou o Google a pagar o equivalente a 7 bilhões e 500 milhões de reais por manipular o resultado de buscas. A justiça sueca entendeu que a empresa favoreceu ilegalmente o próprio serviço de comparação de preços e prejudicou as pessoas concorrentes ou as empresas concorrentes. A multa é uma das maiores já registradas na Europa. Google disse que vai recorrer dessa decisão.
4: Uma menina é resgatada sorrindo em meio aos escombros do terremoto na Venezuela. Um homem é resgatado de escombros de prédio na Venezuela 8 dias após o terremoto. E a Miss Venezuelana e o namorado são encontrados mortos sob escombros após o terremoto. Difícil a situação lá na Venezuela. E amanhã nós teremos aquela galinhada da Manu. Vamos colaborar com essa garotinha? Ela tem 13 anos, está na luta contra a leucemia. Já fez aí o seu transplante, está se recuperando, vai indo muito bem, mas a despesa é muito alta. Por isso que vamos colaborar com essa galinhada, que será servida das 10 às 14 horas, lá no salão de festa do nosso asilo, do Lar São Vicente. Você pode encomendar pelo Pix 991380259 ou comprar na hora. Na hora, lá também está vendendo a galinhada em prol da Manu, por R$ 25,00, almoça a família toda e você faz um gesto lindo ajudando essa garota.
2: O ministro da Fazenda, Dário Durigan, fez um apelo ao Congresso Nacional para que os parlamentares considerem o equilíbrio das contas públicas ao votarem projetos com alto impacto financeiro, as chamadas pautas bomba. Em entrevista, o ministro defendeu que as decisões legislativas devem focar na estabilidade econômica de meio a longo prazo, evitando uma visão restrita ao período eleitoral ou também ao mandato atual. O que eu tenho pedido é que a gente considere o país como um todo no meio desse prazo. Segundo ele, é compreensível que parlamentares queiram dar respostas às suas bases em momentos eleitoral, mas a cautela é necessária.
4: Copa do Mundo ontem, a Espanha venceu a Áustria por 3-0. Portugal, no jogo emocionante, acabou virando em cima da Croácia por 2-1. Finalzinho, a Croácia marcou o gol, mas estava impedido, seria o gol de empate para levar para a prorrogação, mas foi emocionante. E depois, já quase na madrugada, a Suíça venceu a Argélia por 2-0. Hoje, pela Copa do Mundo, às 15 horas, tem Austrália e Egito. às 19 horas, Argentina e Cabo Verde. E às 22 horas e 30 minutos, hoje tem Colômbia e Gana.
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6: São 7h45. Vamos conferir as ofertas do Savegnago com o gerente. 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
10: Agora são 7 horas mais 47 minutos. Nós estamos recebendo aqui no Estúdio Cultura o Robson Chiminelli. Ele que é da Imobiliária Primos e vai trazer novidades para você que está realmente querendo realizar o sonho da casa própria. Bom dia, Robson. E qual é essa novidade que você está trazendo para
11: a
10: gente?
11: Bom dia, Daniel. Bom dia a todos que nos ouvem, nos assistem, nos acompanham. É sempre um prazer, né, Daniel, a gente poder estar aqui convidando você que nos ouve, você que nos acompanha, para uma nova oportunidade. Né? A Melio Engenharia já realizou o sonho de mais de praticamente 500 famílias em Monte Alto, né? E agora então está lançando dois novos empreendimentos em Monte Alto. Né? O Jardim São Vitor, que é na continuação do Jardim Alvorada, né? 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E também está lançando o Jardim Serrano, que é um empreendimento novo, um bairro novo que está nascendo em Monte Alto, ao lado do Jardim das Oliveiras, né? Então também bastante conhecido o Jardim das Oliveiras. Então, né, o Jardim Serrano também é um local onde serão construídas casas associativas pelo programa Minha Casa Minha Vida do Governo Federal. Então é uma grande oportunidade, né, Daniel, para aqueles. E de maneira especial, né, Daniel, quero também convidar, né, porque nós estamos com um plantão na praça, ou seja, o plantão de lançamento destes empreendimentos na nossa Praça Central, na Praça da Bandeira, ali na praça onde tem a fonte. Né? 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
10: Se a pessoa quiser participar, ela tem que levar qual documentação lá na Praça Central para dar uma adiantada aí com relação a só aí com o CPF, com a documentação pessoal, ou precisa de outros documentos? Como é que ela pode participar, Robson?
11: Isso, então assim, ó, são várias situações. Então primeiro, você quer tirar dúvidas, vai lá, tire suas dúvidas. Não, eu já quero fazer uma simulação ou até aprovar o meu crédito. Então você tem que levar os seus documentos pessoais, que seriam os documentos pessoais, o RG, o CPF ou a CNH, o comprovante de endereço, o comprovante de estado civil e os comprovantes de renda. Né? Então, se você trabalha registrado, carteira de trabalho, os holerites. E, então, na hora lá você tira o extrato do FGTS, que é uma nova regra da Caixa que entrou em vigor na segunda-feira. Se você é autônomo, você tem que levar. Você vai ter que ter acesso a extrato da conta bancária, extrato e a fatura do cartão de crédito e as despesas que você tem. Você que é empresário, você que tem empresa, então aí no caso nós vamos precisar do seu Prolabore e da declaração de imposto de renda, né, que foi feita agora no mês passado. Então são esses os documentos básicos, né, Daniel, para poder fazer uma simulação ou aprovação de crédito ou os dois. E porventura você que tenha dúvida também pode ir lá para tirar as suas dúvidas, esclarecer suas dúvidas. Os corretores de plantão vão poder te atender, te atualizar e tirar todas as suas dúvidas.
10: Nessa simulação, de repente a pessoa teve algum problema com o nome, está regularizando, tem a questão da... O pessoal comenta muito, né, o tal do score, né, não está tão alto assim. Faz alguma diferença? Ela pode participar com relação a essa questão? Ela está querendo realizar o sonho da casa própria e está resolvendo algumas pendências com relação à negativação. Ela pode participar também, Robson?
11: Ô Daniel, eu não só falo que pode, mas eu convido eu acho que ela deve participar. Por que que eu digo que ela deve participar? Se ela já está em andamento, já está em solução, ela deve aproveitar as oportunidades. O que que eu digo aproveitar as oportunidades? Nós conseguimos, né, fazer uma avaliação desse cliente, mesmo negativado.
10: Olha que maravilha.
11: Eu não consigo evoluir, ele não vai conseguir comprar, mas eu consigo avaliá-lo.
10: De repente, assim, olha, se você quiser, se você resolver esses problemas, isso, você pode
11: realmente... Você vai dar andamento porque você está...
10: Ter esse financiamento.
11: Exatamente.
10: Então, é um assim, caminho, né?
11: Exato. Então, assim, até mesmo, né, às vezes a pessoa está ali tentando algum parcelamento, algum acordo, alguma situação, em estando com o crédito já autorizado pela Caixa, então talvez ela, né, consiga algum esforço a mais, aí, alguma negociação melhor para poder evoluir. Então, assim, você... E às vezes você já foi, né, até alguma imobiliária, algum correspondente ou até a Caixa e já tentou comprar e não conseguiu.
10: É, de repente, que você... nesse feirão pode conseguir.
11: Exato. Por quê? Porque os score muda, os ratings muda, as avaliações muda. Então, assim, as condições a cada dia são diferentes, né?
10: E
11: então,
10: na Praça Central, nesse final de semana, vai ter uma condição especial para essa pessoa, né, Robson?
11: Com certeza, né? Então, assim, além da condição especial de já poder fazer a avaliação na hora, também condições especiais de condições de compra, né? Ou seja, documentação gratuita, um desconto para aqueles que fecharem agora nesse lançamento.
10: Ótimo.
11: 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Então, assim, mantendo todas as condições do programa Minha Casa Minha Vida, desconto e ainda por cima documentação gratuita. Então, assim, é realmente uma oportunidade de você poder estar realizando o sonho. E um detalhe, né, Daniel? Mas, Robson, eu não tenho a entrada, como que eu faço? 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
10: Para a gente finalizar... Você pode convidar mais uma vez as pessoas para participar esse final de semana, inclusive hoje, amanhã, isso, desse evento aí ímpar que está acontecendo na Praça Central. Fica à vontade, Robson.
11: Com certeza, né, Daniel? Então você que nos assiste, nos ouve, nos acompanha, ou algum amigo, algum parente, algum familiar, né? Às vezes seu filho está trabalhando, não está ouvindo, seus pais estão trabalhando, não está ouvindo. Convide ele, fala para ele, olha, vamos lá para entender o que está acontecendo. Então lá na Praça Central, hoje... das 9 às 18 horas até às 6 horas da tarde.
10: Ótimo.
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11: 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Um abraço a todos.
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1: São 8 horas em Monte Alto. Está começando agora a vacinação antirrábica, das 8 às 11 horas, lá na Praça José Pizarro, Praça dos Peixes, no Jardim Paraíso. Inclusive a equipe esteve lá, fez total limpeza na praça, total limpeza para receber as equipes de vacinação e os munícipes levando seus pets. É para cachorro e gatos, né? Pode levar lá na praça, olha como está a praça lá, José Pizarro. Serviço executado para a operação da vacinação antirrábica. Hoje, das 8 às 11 horas. E leva a carteirinha do seu animal também, tá bom? É a Praça José Pizarro, a Praça dos Peixes, como é conhecida. Essa vacinação hoje lá está começando agora e vai até às 11 horas. As equipes também fizeram uma remodelação. Nesse jardim, de frente ao Paço Municipal. Isso é de frente ao prédio da prefeitura. Antes e depois. Bem na praça. Ficou muito bom. Muito bonito mesmo. Fez total reforma nesse jardim aí do Paço Municipal. Certo? Cuidar do nosso espaço é cuidar de todos. Tem que cuidar mesmo das nossas praças também. Ficou muito bonito, sim, de frente ao Paço Municipal da Prefeitura, sede da Prefeitura. As famílias cadastradas no programa Viva Leite, na próxima segunda-feira, dia 6, estarão recebendo 2 litros de leite. Na quinta-feira não haverá entrega, porque é feriado estadual, dia da Revolução Constitucionalista. Então não tem entrega. A outra entrega será na outra segunda, dia 13. Então preste atenção às famílias cadastradas para buscar o leite aí para os seus filhos. O novo telefone do CEL. O CEL é o Centro de Especialidades Odontológicas. Se você precisar de informações, pode mandar o zap também. É o 3242-4807. 3242-4807. E atenção, produtores rurais que ainda não apresentaram as notas fiscais de venda de mercadoria do ano base 2025, poderão apresentar todas as notas fiscais até dia 30/7. Esse mês ainda, 30/7. É só ir no departamento de ICMS, na sala 9, na prefeitura. Atenção, produtores rurais. Hoje, sexta-feira, o recolhimento de galhos na área central, no Jardim Laranjeiras e no Jardim Canaã. Vamos aqui divulgar o cronograma para orientar os nossos munícipes. Segunda-feira, o recolhimento de galhos na área central, no Jardim Jaqueline e no Jardim São Luís. Na terça-feira, dia 7, na área central, no Jardim Santa Júlia, Parque das Flores 1 e Parque das Flores 2. Depois só retornam no dia 13, porque quinto é feriado, dia 10, suspensão do expediente, não teremos o recolhimento. Aí o recolhimento volta só no dia 13. Dia 13 é uma segunda-feira. E no dia 13, o recolhimento de galhos acontece na área central, no Jardim Imperial e no Jardim Monte Belo. Esse é o cronograma que nós estamos aqui recebendo para que possamos orientar aí a nossa população. Como nós teremos aí feriado prolongado na próxima semana, os setores da prefeitura estarão trabalhando no dia 6, 7 e 8. Depois só os setores essenciais. Então, as pessoas que têm consultas fora de Monte Alto, marcada para os dias 9, 10, 11 e 13, faça o agendamento, viu? O agendamento para você não perder a viagem. O agendamento é até dia 8, quarta-feira, no Departamento de Transporte ou na Unidade de Base de Saúde do seu bairro. Não vão esquecer, pois fica esperando, se não fez agendamento, não passa o veículo, você perde a oportunidade de ter a consulta. Então, quem tem consulta marcada para os dias 9, 10, 11 e 13, faça o agendamento até o dia 8. Dia 8 é quarta-feira. Por favor, nós estamos pedindo aí para que você não perca, então, o agendamento e você vai lá para receber aí. Eu estou recebendo aqui também móveis, onde tem móveis usados, né, para serem recolhidos. Esses pontos aqui, já eu passo, viu, para o setor responsável, tá bom? Já. Isilda, estou recebendo, pode ficar tranquilo que eu vou passar para os setores responsáveis para ver se o cronograma para retirar esses móveis usados aí. Pode passar o endereço certinho, que eu já mando para o setor responsável. A partir da próxima segunda-feira, munícipes poderão entrar com pedido solicitando a isenção do IPTU 100% ou desconto de 30% do IPTU para 2027. Tem regras. O munícipe tem que ter um imóvel só, está no nome dele. O valor venal de R$ 42.823. Tem uma lista, né, que você precisa apresentar. Mas você tem que fazer esse pedido para você ter esse direito. Começa segunda-feira, dia 6, e vai até o dia 4 de setembro para você entrar solicitando essa isenção. Se você já fez isso ano passado, você tem o seu carnê de 2026, leva o carnê também de 2026, já mostra certinho que você teve direito para que você possa também ter essa isenção de 100% ou o desconto de 30%. Esses móveis, entulhos aqui, estão na rua Paraná, no São Guilherme. Pois, o Juliano Martinho, por favor, mas eu vou passar também aí para o setor responsável. Saber quando vai recolher no São Guilherme, os galhos do São Guilherme. Deixa eu ver se eu falei São Guilherme aqui ou não. Vou orientar aqui. Parque da Sul, Laranjeiras, Canaã, tal, Imperial. Não. Ó, São Guilherme. O recolhimento de galhos de São Guilherme, dentro do cronograma que está aqui comigo, será no dia 17. É uma sexta-feira, dia 17, o cronograma, no dia 17, inclusive, no Jardim Alvorada, lá no distrito, lá no povoado de Ibitirama e no bairro São Guilherme. No São Guilherme, o recolhimento de galhos será no dia 17, certo? Para orientar aí a nossa população. Estamos com recesso escolar, mas crianças que os pais garantiram vagas estão frequentando duas EMEBs, a EMEB Estela no Canaã e a EMEB Professora Cidinha na Califórnia. Lá tem os diretores, professores, todos os funcionários para cuidar dessas crianças. Elas ficarão de 1º a 15 de julho nessas duas EMEBs que serão de plantão durante o recesso escolar. As aulas retornam a partir do dia 17 de julho.
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1: São 8 horas mais 12 minutos. Mais uma vez, vamos conferir as ofertas do Savegnago. 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
1: Um abraço para você e bom trabalho, Gouveia.
2: Obrigado, João. Um abraço aí, uma boa sexta a todos.
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5: Bom dia. Eu fico impressionado com a violência, né? O sociólogo lá, o Holanda, né? Diz, olha, o Brasil, o brasileiro é muito cordato. E depois parece que explicam que esse cordato vem de coração, que ele age muito com o coração e pouco com o cérebro. Né? Cor, né? Cor é coração em latim, que deu a palavra coração. Mas aí eu vejo essa violência de uma estudante de medicina em Porto Velho, 29 anos, como é o nome dela, Vitória Caroline. Gente, ela discutiu lá numa casa, dizem que foi por causa de conserto de lataria do carro. Ela, depois de bater boca, de se pegar com a pessoa, ela entra no carro dela e dá uma ré para adquirir velocidade e força e derrubar as portas da casa e invadir a casa com o carro e matar um senhor Bertolin, Odair Brustolin, de 68 anos. Ela vai embora. Vai embora, está sentada na varanda de uma casa lá conversando, contando que se envolveu numa briga, a polícia chega, ela destrata a polícia apreende e a polícia já devia ter notícia do homicídio, leva ela presa. Eu vi imagens dela dentro da prisão, batendo a cabeça nas grades, num surto maluco, estudante de medicina. A gente vê de tudo. Lá no Rio agora, né? Prisão de um pastor. Parece que tem uma filha deputada ou vereadora, a filha está lamentando. Pastor Márcio Ponce. Foi preso numa operação da Polícia Federal que tem mais dois mandados de prisão de gente que já está presa. O Adilcinho, o bicheiro, que parece que comanda o bicho no Rio de Janeiro, e o ex-presidente da Assembleia Legislativa do Rio de Janeiro, Rodrigo Bacelar. Foram levados para a Polícia Federal, do presídio para a Polícia Federal. Né? E também houve busca e apreensão de um filho de Sérgio Cabral, Marco Antônio. Esse Adilcinho parece que é o rei do contrabando de cigarro também. A origem no Rio de Janeiro, Barão Drummond, né? É o jogo do bicho, que começou com uma contravenção, depois virou crime, aí ficou domínio, assassinatos, domínio sobre o carnaval, aí se adaptou à cultura carioca ou vice-versa. E aí o passo seguinte foi perder regiões inteiras, soberania nacional. Então, o noticiário diz que o PCC é a maior organização criminosa hoje no mundo. Será que já ultrapassou os colombianos e mexicanos? De Brasília, Alexandre Garcia.
4: Você conferiu os comentários de Alexandre Garcia. 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
15: Muito bom dia, amigos da cultura. Bom dia, Monte Alto. Bom dia, região.
16: Bom dia, JB.
15: Araraquara, sexta-feira, 3 de julho de 2026. Lua cheia, ótima para a pesca. Até o próximo dia 6. Amigos.

0: Rodovia Otávio Pacheco de Almeida Prado. Pista simples, reta, tempo bom. Seguia pela pista norte, sentido Barra Bonita a Jaú. Quando chegou no quilômetro 163, mais 992 metros, em Jaú, grande região de Bauru, por não manter distância regulamentar, colidiu na traseira de um caminhão Mercedes-Benz na cor branca, carregado com toras de madeira. Pesadão. O passageiro, de 46 anos, sofreu ferimentos graves, foi resgatado e levado à Santa Casa de Jaú. O motorista não teve a mesma sorte. Márcio foi mais infeliz, sofreu ferimentos graves, não resistiu e morreu no local do acidente. O Rabecão transportou o corpo ao Instituto Médico Legal, em Jaú. E por volta das 23 horas e 45 minutos da noite que passou, na SP-310, rodovia Washington Luiz, pista dupla tempo bom, na pista norte, sentido capital interior, exatamente no quilômetro 211 mais 158 metros, em Itirapina, na região de São Carlos, o capotamento de um automóvel, um Ford Fiesta na cor vermelha, deixou três vítimas, uma fatal. Durante o capotamento, os três ocupantes do veículo foram arremessados para fora. Com certeza, ninguém usava o cinto de segurança. Um deles morreu no local. 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
0: Zezé, resolvi meter o pé na estrada e só voltar quando acabasse o dinheiro.
3: Como é que é?
0: Fui até a esquina lá no boteco no último gole e já voltei. Obrigado pela audiência. Bom fim de semana pra você.
4: Obrigado. Tchau, tchau.
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0: Amigo motorista, tenha uma excelente viagem pelas veias e carpetes viários deste imenso Brasil.
6: Brasil!
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4: São 8:30, programa da Câmara Municipal. Estamos aguardando a presença do vereador. Enquanto o vereador não chega, vamos convidando que começa hoje a 15ª novena da Nossa Senhora Desatadora dos Nós. Hoje, primeiro dia, missa lá na paróquia Nossa Aparecida, aquele palco externo, naquele espaço maravilhoso que reúne milhares de fiéis. Hoje, a primeira noite, abrindo assim a novena da Nossa Senhora Desatadora dos Nós, a partir das 20 horas. Como de costume, a gente fala, se tiver condições de levar um banquinho para você ficar mais acomodado, é melhor, porque milhares de pessoas, não só de Monte Alto, da nossa região, estarão participando desta novena, que, aliás, é transmitida também através das redes sociais, Fraternidade São Felipe Neri e também da Desatadora Monte Alto. Então, hoje é a abertura da novena de Nossa Senhora Desatadora dos Nós. Vamos lá participar. Vou repetir que começou já a vacinação antirrábica lá na Praça dos Peixes, na Praça José Pizarro, que fica na Avenida Marechal Deodoro da Fonseca, lá no Jardim Paraíso. Leva seu pet, leva sua carteirinha também, a carteirinha animal, para ser vacinado. Nós teremos no próximo mês de agosto 300 castrações em Monte Alto. A vereadora Simone Define, que conseguiu, o ônibus ficará nos dias 13 e 14 lá naquela pavilhão da Feira do Produtor, na Praça São Benedito. Só que você precisa fazer o agendamento para você fazer a castração do seu pet. Liga para a Simone, é o 99734-1341. 99734-1341, para você fazer o agendamento e garantir já também a vacinação, a castração para o seu pet nos dias 13 e 14 de agosto. Se algum município tem algum problema do recolhimento do lixo doméstico, ligue direto para a empresa. O responsável lá pela empresa agora é o Carlos. E o telefone é o 99723-0721. Esse é o telefone da empresa. Muitas vezes, não passou na minha rua, o lixo está acumulado. Então, liga que o problema será resolvido. 99723-0721. Com certeza, ficará aí já resolvido o seu problema. Vamos reforçar a galinhada da Manu. Amanhã essa galinhada para ajudar a Manu, garotinho de 13 anos que está lutando contra leucemia. Será a partir das 10 horas a entrega no Salão Social do Lar São Vicente de Paulo, nosso asilo. Custa R$ 25,00 o vale. Se você não adquirir o vale, não tem importância. Vai no local, vai ter caixas lá para você comprar o vale, pegar a sua galinhada. E o mais importante, aliviar o seu coração também. Você vai fazer um gesto lindo. Ela está em recuperação em outra cidade e tem despesas. Então, por isso que estão realizando essa galinhada da Manu. Essa menina é maravilhosa, já fez o transplante, graças a Deus, não teve rejeição, nada, e precisa da nossa ajuda e vamos ajudar. Estou recebendo aqui o comunicado do ex-vereador Vitinho, fez uma arrecadação excelente de alimentos para o Hospital de Amor lá de Barretos. E esta arrecadação já tem, até mostra para a gente lá, foi arrecadado, olha, um sucesso a arrecadação. E esses alimentos serão entregues para o Hospital de Amor no dia 23 de julho. Dia 23 é uma quinta-feira. Até lá, você pode doar também. Arroz, feijão, óleo, o que você puder doar, doa. Leva lá na lanchonete do Vitinho. Vitinho, parabéns, viu? E ele, um dos organizadores, e mais os amigos lá, os voluntários, estarão levando todos esses alimentos no próximo dia 23 para o Hospital de Amor, lá de Barretos. Belo gesto mesmo, né? Ah, nós estamos aqui recebendo o que mais? A respeito de recolhimento de galhos. Pode observar que todos os dias nós falamos o cronograma. Mas se você entrar também na rede, na prefeitura, lá a prefeitura também tem um cronograma do recolhimento de galhos. Eu vou repetir para vocês que hoje o recolhimento de galhos acontece na área central, no Laranjeiras e no Jardim Canaã. Na próxima segunda-feira é no área central, no Jardim Jaqueline e também no São Luís. E aí vai recolher até na terça-feira, porque quarta-feira tem o curso para o PAD, quinta é feriado estadual e sexta suspensão do expediente. Então, você pode acompanhar o nosso jornalismo, que eu estarei falando todos os dias para vocês, todos os dias, o cronograma do recolhimento de galhos. Você vai contratar o profissional, ele sabe também. Se não sabe, fala, ó, procura saber quando vai passar recolhendo galhos aqui, aí você vem e faz a poda. Pela primeira vez, a arrecadação dos cofres públicos supera 2 trilhões ainda no primeiro semestre.
0: Os brasileiros já pagaram mais de 2 trilhões de reais em impostos, taxas e contribuições aos cofres públicos da União, dos estados e dos municípios este ano. É o que mostra o impostômetro da Associação Comercial de São Paulo, que atingiu a marca de 2 trilhões no último dia 27 de junho, ou seja, ainda no primeiro semestre do ano, o que é um feito inédito. Em 2025, para comparação, o montante de 2 trilhões só foi alcançado no dia 3 de julho. A arrecadação maior este ano é impulsionada principalmente pelo aquecimento da atividade econômica e pela inflação. Além disso, segundo especialistas em planejamento tributário, a aceleração na arrecadação reflete diretamente o maior volume de transações comerciais e as novas taxas implementadas pelo governo federal, como a cobrança sobre apostas online, fundos exclusivos e a reoneração dos combustíveis. E não é só a arrecadação que cresce, o ritmo das despesas governamentais também está acelerado. Os gastos públicos totais no país já ultrapassam a marca de 2 trilhões e 700 bilhões de reais no acumulado do ano. A maior parte desse endividamento e das despesas está concentrada no caixa do governo federal, seguido de perto pelos orçamentos municipais e estaduais. Da Rádio 2, Milena Abreu.
4: São 8 horas mais 37 minutos e 30 segundos. Nós sabemos que muitas ruas de Monte Alto não têm mais nem condições de realizar aquela operação tapa-buracos. O que precisa é um recapeamento completo nas ruas. A prefeita Maria Helena também tem conhecimento disso. Inclusive, ela tem uma relação nas mãos. Ela conseguiu 3 milhões do governo para fazer recapeamento, mas também vai mandar um projeto para a Câmara para levantar um empréstimo para fazer essa recuperação de ruas da nossa cidade. Com as últimas chuvas, aumentou o número de buracos. A equipe de Operação Tapa Buracos pode observar que está em vários pontos da nossa cidade, mas é um trabalho paliativo. Paliativo aí que você é um quebra-galho, podemos dizer assim. Tem ruas que não dá mais nem para fazer operação tapa-buracos. Precisa fazer o recapeamento, sim. Podem aguardar que, em breve, ruas serão recapeadas. A prefeita Marilena tem um mapa nas mãos para fazer isso também. E, claro, que tem a fiscalização que vai e sabe que tem rua que está super difícil. Enquanto isso, a Operação Tapa Buracos continua fazendo aí esse trabalho, tá certo? Deixa eu ver aqui, onde que nós estamos recebendo essa missa aqui, é do Senhor Bom Jesus, é da Basílica, é? Tô assim, olha lá, horários de missa, dia 4, sábado, às 17h30, missa de São José. São José lá no Jardim Paraíso. No mesmo horário, São Francisco, lá, Bairro São Francisco. Às 19h, na Basílica, E nas 19 horas também São Luís Gonzaga, que é no Jardim Paulista 1. No dia 5, às 7 horas tem missa na Basílica, às 8, missa na São Cristóvão, 9h30, Santa Rita, horário excepcional, e às 15 horas na Basílica, horário excepcional também. Somente neste final de semana, hein? Padre Aldívio, muito obrigado, viu? Está mandando para a gente aqui, é claro, que a gente divulga assim com o maior prazer, tá? Inclusive pode mandar aí a programação das paróquias que nós divulgamos. O Galho, passou hoje aqui no bairro São Guilherme, caminhão que está catando galhos. Tudo bem, melhor então. Hoje, né, está passando São Guilherme. Então, eles estão recolhendo galho também no São Guilherme. Mas hoje está aqui na área central, Jardim Laranjeiras e Jardim Canaã. Talvez aí, pode ser que tenha algumas ruas para passar, para retirar o galho. Eles estão passando também no São Guilherme. Mas aqui dentro do cronograma, o recolhimento de galhos no São Guilherme ficou para o dia 17 também. Se está recolhendo, melhor ainda. É bom recolher sim, viu? Recolhe. Tem muitos galhos aí pelas ruas e perturba as donas de casa, sim. E a FIFA aponta alta nos casos de abuso online durante a Copa do Mundo.
0: Os casos de abuso virtual direcionados a jogadores e comissão técnica dispararam durante a primeira fase da Copa do Mundo, registrando um aumento de 13 vezes em comparação com a edição anterior do torneio, realizada em 2022. De acordo com o balanço divulgado pelo Serviço de Proteção às Redes Sociais da FIFA, a maioria das mensagens ofensivas, cerca de 11% do total de ataques, envolve crimes de discriminação racial. O serviço de monitoramento da FIFA combina tecnologia e moderação humana para detectar, filtrar e bloquear mensagens abusivas. Ao todo, foram identificadas, no período em que as seleções disputaram a fase de grupos, 225 mil publicações. 89 mil delas foram classificadas como abusivas e cerca de 1.000 contas de usuários foram encaminhadas para investigação mais aprofundada por espalhar discurso de ódio, xenofobia e ameaças diretas de violência. O relatório aponta ainda que o maior volume de ofensas virtuais coincide com momentos de eliminação de seleções ou falhas individuais em cobranças de pênaltis. A entidade máxima do futebol reforçou que o serviço de inteligência artificial e a moderação humana conseguiram ocultar mais de 200 mil mensagens criminosas antes mesmo que elas chegassem aos celulares dos jogadores, reduzindo o impacto psicológico sobre as delegações. A FIFA projeta estender essa ferramenta de monitoramento e proteção jurídica para os campeonatos de clubes e torneios continentais, pressionando as grandes empresas de tecnologia a adotarem critérios mais rígidos de identificação de usuários para banir definitivamente os propagadores de ódio no ambiente esportivo. Da Rádio 2, Milena Abreu.
4: São 8 horas mais 43 minutos. A Câmara Municipal de Monte Alto está em recesso. Sempre tem um mês de recesso no meio do ano. O que significa esse recesso? Não são realizadas as sessões ordinárias, mas a Câmara Municipal funciona normalmente. Estará funcionando normalmente. Quem precisar ir na Câmara vai lá. Tem os funcionários. Muitas vezes até muitos vereadores estão lá. Só não tem sessões ordinárias. Se for necessário, até sessão extraordinária poderá ser realizada. Certo? Semana que vem, semana curta. Porque dia 9 é dia da Revolução Constitucionalista, é feriado estadual. E dia 10, suspensão do expediente. Então, os setores municipais vão funcionar na segunda, na terça e na quarta. Como está o seu estoque do seu medicamento contínuo? Segunda-feira, se estiver faltando, vai na unidade básica buscar ou na farmácia central. Porque depois a farmácia fecha na quarta-feira e só reabre no dia 13, para você não ficar sem o seu medicamento. Os setores essenciais funcionam normalmente, 24 horas, mas as unidades de base de saúde, os outros setores estarão fechados, só reabrindo no dia 13, tá certo? Então a gente orienta os nossos munícipes. A prefeitura realizou no último dia 26, para os servidores da prefeitura, eles participam de um atendimento inclusivo. Como receber e atender pessoas com deficiência, foi realizado no auditório da OAB, aqui perto da Rádio Cultura. A capacitação foi promovida em parceria entre a prefeitura e o SEBRAE, dentro do programa de formação continuada voltado ao atendimento. Foi uma palestra maravilhosa que precisa mesmo. O atendimento ao público tem que ser um atendimento excelente, principalmente na rede de saúde. O paciente vai, já está com problema de saúde, chega lá, ele é mal atendido. Nossa, pior coisa que existe. Então, um ótimo atendimento, muitas vezes, deixa a pessoa mais aliviada. Pessoas não sofrem tanto. Mas foi realizada esta palestra, parabéns aí para os servidores municipais, uma palestra super importante e assim é melhor e melhora bastante o atendimento. Vê se você não está nessa lista que eu vou falar. Vê se o seu nome não está nessa lista. O Brasil ganha 9.215 novos milionários em 2025.
0: O Brasil ganhou 9.215 novos milionários no ano passado, mas continua sendo uma das nações mais desiguais do planeta. Os dados constam no relatório global de riqueza do Banco UBS, divulgado nesta semana, que aponta que o país encerrou 2025, tendo 386 mil pessoas com patrimônio superior a US$ 1 milhão, algo em torno de R$ 5.100.000, considerando a cotação atual da moeda estadunidense. A chegada das pouco mais de 9.200 pessoas ao grupo dos milionários brasileiros representa um crescimento de 2,4% em relação ao ano anterior. E com isso, o Brasil se mantém como o país que concentra o maior número de milionários da América Latina. Ao todo, cerca de 43 mil brasileiros têm patrimônio entre US$ 5 milhões e US$ 100 milhões, segundo o UBS. O relatório mostra também que o Brasil continua entre os países com a maior concentração de riqueza do mundo. O Brasil ocupa a quarta posição entre os 56 mercados analisados, com um coeficiente de Gini de 0,81, nível que indica uma forte concentração de riqueza e coloca o Brasil em empate com a África do Sul e logo atrás da Rússia e dos Emirados Árabes, que lideram o ranking da desigualdade. Da Rádio 2, Milena Abreu.
5: Agora são 8 horas mais 47 minutos e a Polícia Civil do Rio de Janeiro, por meio da Delegacia de Repressão aos Crimes contra a Propriedade Imaterial, deflagrou aí mais uma fase da Operação Rastreio, voltada ao combate a uma rede criminosa interestadual especializada na receptação, distribuição e também revenda de celulares roubados e furtados em diferentes regiões do país. A ofensiva, que aconteceu simultânea em 10 estados, e mirou aí um esquema que utilizava serviços postais para pulverizar aparelhos de origem ilícita pelo território nacional, abastecendo o mercado ilegal de eletrônicos. Haja vista que o celular hoje é uma ferramenta, mas é uma ferramenta, algumas delas, né, os preços variam, né, de 5, 10 mil reais, dependendo do aparelho. Então, é um produto que a gente usa, mas muitas vezes é um produto caro. Ação que mobiliza também policiais civis do estado de São Paulo, Minas Gerais, Mato Grosso do Sul, Alagoas, Paraíba, Rio Grande do Norte, Bahia, Ceará e Pernambuco. Olha só essa mega operação que aconteceu em 10 estados. Segundo as investigações, o grupo criminoso aproveitava a estrutura de transporte de encomendas para enviar celulares roubados Por exemplo, lá do Rio de Janeiro, há receptadores em outros estados. Já tinha todo um esquema, toda uma quadrilha, toda uma organização. O objetivo era dificultar a fiscalização local e ampliar os lucros de toda uma atividade ilícita. E as apurações começaram a partir de um trabalho conjunto através da Receita Federal, da Delegacia de Repressão ao Crime de todo o Brasil, que resultou na interceptação de 30 remessas postais contendo aí vários e vários aparelhos de celulares.
4: Nós já encaminhamos para o setor responsável essa situação na Rua Paraná, no São Guilherme. Pessoas que fazem mudanças, está mudando de endereço, mas pega tudo que tem lá dentro de casa que não presta mais, joga na calçada. Mostra para a gente a situação que está aí. Mostra para a gente. Mas já passei para o setor, ó. Daí na Paraná, olha como é que está aí. Para os vizinhos, isso daí é insuportável, gente. Não tem nem lugar na calçada para as pessoas passarem. Então deixa móveis usados, deixa de qualquer jeito lá. Não procura saber quando vão retirar. Já tinha, a prefeitura nem retira mais isso. Tinha que levar eles direto para o local destinado. Mas já estou passando para o setor para atender a reivindicação dos moradores lá da Rua Paraná, no bairro São Guilherme.
5: Com a aproximação do início da campanha eleitoral, marcada para o dia 16 de agosto, equipes de marketing dos pré-candidatos aí à presidência da República estão intensificando o planejamento das estratégias aí digitais. O desafio, porém, vai além da disputa do engavetamento aí, muitas vezes, das redes sociais, as campanhas, que também vão precisar se adaptar às regras mais rígidas através do Tribunal Superior Eleitoral, TSE, sobre o uso da inteligência artificial. Dependendo como você vai usar essa inteligência artificial, realmente é totalmente proibido, né? O combate, muitas vezes, à desinformação nas eleições para esse ano. Inclusive, aí, o Tribunal Superior Eleitoral tem reforçado o enfrentamento, muitas vezes, da desinformação. Será uma das prioridades da Corte nesse pleito. Recentemente, o Tribunal aprovou alterações na resolução que trata da propaganda eleitoral entre as exigências de maior transparência no uso dessa inteligência, principalmente nas campanhas e plataformas digitais. Pela norma, o responsável pela propaganda deverá informar de forma explícita quando houver aí uso de conteúdo sistêmico dentro da multimídia, ou seja, materiais criados integralmente ou alterados de forma significativa por alguma inteligência artificial ou tecnologia semelhante.
4: Você está falando aí de votos, de eleições? Uma pesquisa aponta que o eleitor nem sabe para quem que votou na última eleição.
5: Esqueceu.
4: 2022. Você sabe para quem você votou para deputado na última eleição? Preste atenção.
6: Você se lembra em quem votou nas últimas eleições para cargos do Congresso? Pois é, caso a resposta seja positiva, você não está entre a maioria dos brasileiros, de acordo com uma pesquisa Datafolha. Só 23% dos eleitores brasileiros se lembram em quem votaram para os cargos de senador e deputados estadual e federal em 2022. 4 em cada 10 entrevistados não sabem citar um único senador em exercício. Mas, para presidente, a lembrança é maior. 85% dos eleitores sabem em quem votaram há 4 anos. Para o cargo de deputado federal, 67% dos brasileiros não se recordam e 10% afirmam não ter votado. No caso de deputado estadual, a porcentagem é semelhante, 66%. A pesquisa Datafolha entrevistou 1.898 pessoas entre os dias 17 e 18 de junho. A margem de erro é de 2 pontos percentuais para mais ou para menos. Da Rádio 2, Fabíola Altran.
5: Agora são 8 horas mais 53 minutos e o governo federal inaugurou em São Paulo uma central de combate ao crime organizado. Foi batizado de Escritório Nacional Antifacção, a estrutura que permanece e fica no centro da cidade, está vinculada à Secretaria Nacional de Segurança Pública. Ela vem cumprir 2 objetivos, unir informações dos governos federal, estadual, inclusive até municipal, e organizar ações integradas de todas as polícias para enfrentar o crime organizado.
4: Mas em Campinas já não tem essa central do crime organizado? Hein? Lá, porque é a maior organização do que lá em Brasília, para corrupção e crime organizado. Bem, nós teremos, tivemos ontem dois jogos pela Série B. O Cuiabá venceu o América Mineiro por 1-0. O Fortaleza venceu a Ponte Preta por 2-0. Amanhã, pela Série B do Campeonato Brasileiro, às 16 horas, Londrina recebe o CRB. No mesmo horário, Criciúma recebe o Sport e o Novo Horizontino recebe o Atlético de Goiás. E amanhã, às 20 horas, o Goiás recebe o Ceará.
5: Agora são 8 horas mais 54 minutos. Uma pesquisa que foi realizada diz o seguinte, né, que principalmente as mulheres, uma em cada 10 mulheres no Brasil, elas trabalham, elas estudam e muitas vezes ainda acaba cuidando da casa ou da família. A pesquisa está apontando que dentre essas pessoas, mais de 2 milhões e 500 mil, principalmente jovens brasileiras, está dentro dessa rotina, a chamada rotina tripla ou tripla rotina de jornada do trabalho, estudo e também tarefas domésticas, segundo o estudo que foi realizado pela Fiocruz. A pesquisa aponta também que uma em cada 10 jovens no Brasil vive essa realidade marcada pela sobrecarga física e até mesmo mental. O levantamento também mostra que quase 80% das adolescentes, principalmente entre 15 e 17 anos, conciliam os estudos com o trabalho doméstico, evidenciando aí a desigualdade na divisão dos cuidados entre homens e mulheres.
4: A FIFA está encarando um processo por causa da eliminação do Irã na Copa do Mundo 2006. Um americano iraniano fez uma representação na Corte Federal de Boston em nome de 91 milhões de iranianos, com pedido de uma indenização de US$ 1 bilhão, correspondente a R$ 5 bilhões. Ele afirma que houve discriminação flagrante por parte da FIFA ao anular o gol que daria ao Irã a vitória sobre o Egito e a classificação para a segunda fase da Copa. Agora a FIFA vai ter que resolver esse problema também lá, que agora iranianos entraram na corte contra a FIFA. A seleção brasileira continua treinando. O técnico Ancelotti ainda não definiu o time que vai enfrentar aí a Noruega no próximo domingo. Você está confiante? Você acredita que o Brasil vence a Noruega no próximo domingo às 17 horas? Vamos acreditar que vai e vai vencer bem. Você sabe que com um negócio, com o ritmo de negócio que está em alta, o preço da laranja para a indústria dispara.
7: O preço da laranja para a indústria simplesmente disparou em junho. Dados do CPEA indicam que a caixa ficou 23% mais cara, vendida a R$ 30. O ritmo de negócios com frutas da nova safra cresceu, o que ajuda a explicar o aumento. Sem falar que as chuvas fora de época que atingiram o interior de São Paulo travaram a colheita, o que indica a redução da oferta, por enquanto. Já a laranja de mesa, cujo consumo cai nessa época de frio, ficou mais barata, vendida a R$ 34. Da Rádio 2, Humberto Ferretti.
5: Agora são 8 horas mais 58 minutos e o circuito de Silverstone, o mais tradicional da Fórmula 1, vai receber a 9ª etapa da competição este ano. O Grande Prêmio da Grã-Bretanha ocorre agora, no próximo final de semana, agora, né, neste domingo, na última corrida na Áustria. O inglês George Russell, da Mercedes, voltou a vencer e reassumiu a vice-liderança do Mundial de Pilotos. Programação em Silverstone está aí, Fórmula 1, neste final de semana. Vai acontecer às 11 horas da manhã, domingo, horário de Brasília.
4: E hoje começa a tradicional novena da Nossa Resgatadora dos Nossos. Missa às 20 horas, lá na paróquia do Nosso Aparecido. Na segunda edição da Hora da Notícia, às 11 horas, estaremos entrevistando o padre Tiago, que é o responsável pela paróquia, e vai falar sobre a programação da abertura da novena hoje da Nossa Senhora Desatadora dos Nossos. Eu retorno logo mais às 11 horas na segunda edição da Hora da Notícia.
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Salve, salve, bom dia, bom dia. Estamos chegando, manhã espetacular. 9 horas em ponto, hein? Ó, que legal. Vamos que vamos, sextou, bebezada. Dia 3 de julho de 2026. Deus nos abençoe e nos guarde, né? Abençoe o nosso final de semana. Abençoe também nossa caminhada aí. Tudo de bom pra você. Bem-vindos ao Manhã Espetacular. Só amanhã, muito mais você. Eriquito, chegando, te faço companhia até às 11. 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Chegando comigo também aqui, a galera da Vidraçaria São Lucas. O Sacolão São Benedito dos irmãos Zequinelli, né? Nossa companhia até às 10 da manhã. Já liberado o WhatsApp do manhã também, 16-3242-1258. Obrigado a você em todo o Brasil, curtindo a gente, né? radioculturamontealto.com.br. Aplicativo e Alexa também, tocando o nosso som. Vamos dar o play em mais um finalzão de semana? Que seja muito divertido, com muita alegria, muita paz e tudo que há de bom. Bem-vindos à nossa primeira sequência. A sua playlist dessa manhã de sexta-feira está no ar. Bom dia, bom dia!

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2: Eita, aí a sua primeira playlist do dia, hein? Você acordando com muita música boa no seu trabalho também, curtindo a programação. Sextou, rapaziada. Sexta play, né? Bora aí começar mais um final de semana. Fim de semana abençoado pra gente, ó. Você curtiu? Mariah Carey. Teve também Shakira. Teve Kid Abelha. Teve Man at Work. Teve Eiffel. Tem a sua também no 3242-1258, viu? 3242-1258, deixa o nome do aniversariante. 10h15, vamos cantar os parabéns aos aniversariantes do dia, beleza? Daqui a pouquinho nosso café com bate-papo também. Segue participando aí, viu? 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
2: 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Isilda, curtindo a programação. Bom dia, Arquito. Manda um bom dia para nós aqui do Centro Dia. As funcionárias, a Isilda, a Suzana, a Josefina, a Eliana, a Cidinha, a Rosângela e para todos os idosos também. Beijo no coração de vocês aí. Muito obrigado pela companhia, viu? Lindo final de semana, bonitonas. Beijo para todos os avozinhos aí curtindo a nossa programação também. Beijo para vocês, um lindo dia, viu? Pessoal no Centro Dia, sempre ouvindo Manhã Espetacular. Aqui tem mais, ó, Yara tá curtindo a nossa programação, um beijo pra você, viu, Yara? Mari Terron, ligadinha. Bom dia, colega, que Deus nos abençoe, sextou. Ainda bem, né, Mari? Um beijão pra vocês aí, viu? Bom final de semana, Mari Terron, sempre com a gente também, curtindo a programação. Fátima, teu áudio não coloquei no ar, né? Bom dia, minha amiga. Olha a altura do rádio.
5: Bom dia,
2: Danilo. Tudo bem?
5: Um ótimo final de semana para você. Ah, uma nossa. Abençoada sexta-feira para você, tua família e para toda a família Cultura.
2: Muito obrigado,
5: Oi,
2: viu?
5: Eriquito. Manda um bom dia para Fátima Garbinha, Sueli, a Celinha, para Maria de Jesus, pro Edmundo, para Nilvio Cláudio do Barreiro e pro Pedro e a Lúcia lá da Aparecida. Um bom dia, meu amigo. Que Deus abençoe esse final de semana para vocês.
2: Amém, amém, tá amém. A nós.
5: Abraço, fica com Deus.
2: Tudo de bom, viu, Fátima? Bom final de semana para vocês também. Valeu demais. Bora com sequência do ouvinte aqui, ó. Venga Boys, depois tem Bon Jovi.
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0: Som de Bon Jovi aqui na Nova. Tá na Nova, tá com tudo. Indicação do nosso amigo Rogerinho do rádio. 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Ulisses Company curtindo a programação. Fala, meu amigo.
1: Bom dia, Eric.
0: Bom dia.
1: É o Ulisses Company. Manda um alô lá pra Dona Fátima Garbim. Lá pro Edmundo. Lá pra Dona Isilda Quadri. Também lá pra Dona Juliana. Lá pro Tiagão Palmeirense. Lá pro Edmundo. Lá pro Frigo. E pro Alexandre Dias. E pra todo mundo que tá na escuta aí, beleza? Tamo na estrada aí, só curtindo vocês aí.
0: Tamo junto.
1: Fica com Deus e um bom final de semana.
0: Amém, meu parceiro. Pra vocês também, bom final de semana, bom trampo, viu? Também tá mandando abraço pra Cecília, lá em Fernando Prestes, curtindo a nossa programação. Valeu, Ulisses!
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E tá na nova, tá com tudo. Faltando 8 minutinhos para as 11. Vambora, vambora. Daqui a pouco, Hora da Notícia, segunda edição. A gente se fala amanhã aqui nos 90.1. Se o Papai do Céu deixar a partir das 9, hein? Vem passar o sabadão com a gente também, viu? Obrigado por seu carinho, sua companhia. O que der tempo de indicação até as 11, vai pro ar, beleza? 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Bom almoço.

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1: Hoje é sexta-feira, 3 de julho de 2026. É dia do Juiz de Paz e dia de combate à discriminação racial.
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1: E o sol continua predominando. O tempo segue firme. A temperatura está em elevação. Termômetros estão marcando 25 graus.
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0: Parcela de brasileiros que faz apostas triplica na Copa e chega a 35%.
1: O calor extremo na gravidez pode afetar desenvolvimento dos bebês.
0: Julgamento de dois pedidos de extradição de Zambelli será refeito pela justiça italiana.
1: O Japão planeja desenvolver a própria inteligência artificial e ter 10 milhões de robôs em 2040.
0: Negros foram 71% dos mortos pela polícia no ano passado em 9 estados.
1: 350 mil pessoas mudaram no Rio Grande do Sul devido a enchentes de 2024.
0: Começa hoje a 15ª novena Nossa Senhora Desatadora dos Nós.
1: Copa do Mundo, hoje nós teremos mais 3 partidas.
0: Seleção brasileira se prepara para enfrentar a Noruega domingo.
1: Esses são os destaques.
0: E o noticiário vem aí.

0: Daqui a pouco nós vamos falar sobre o início da 15ª novena, em louvor à Nossa Senhora Desatadora dos Nós, na paróquia de Nossa Senhora Aparecida. Hoje, também às 19 horas, tem missa do Sagrado Coração de Jesus na Capela do Divino Pai Eterno. E amanhã nós teremos a galinhada da Manu. Manu, uma garotinha de 13 anos, está lutando contra a leucemia, já fez o transplante de medula, mas a despesa é muito alta. Então, você está precisando de ajuda da nossa população e, com certeza, você vai ajudar. Buscar aquela deliciosa galinhada em prol da Manu, das 10 às 14 horas, amanhã, sábado, no Salão Social do Lar São Vicente de Paulo, Salão de Festas do nosso asilo. Mesmo se você não comprou o vale, pode ir lá na hora, você compra e você colabora e leva aquela deliciosa galinhada.
1: Pretos e pardos, sobretudo homens jovens, foram as vítimas de 7 a cada 10 mortes por intervenção policial ao longo do ano passado em um conjunto de 9 estados brasileiros. Os dados estão em um relatório publicado pela Rede de Observatórios da Segurança. Entre racismo e letalidade, o Amanhã mostra que em todos os estados pesquisados, negros têm maior probabilidade de serem mortos pela polícia do que o restante da população. A proporção de negros, a soma de pretos e pardos, segundo a pesquisa, mortos pela polícia nesses estados, diminuiu em 2024. Era de 75%, mas segue maior do que a sua representatividade desde que o segmento na população aí total desses lugares. Portanto, aí, né, nessa pesquisa, pretos e pardos, sobretudo homens jovens, que foram as vítimas de 7 a cada 10 mortes por intervenção policial.
0: Hoje nós tivemos vacinação antirrábica, hoje pela manhã, inclusive a equipe deve estar até lá, nesse momento ainda, na Praça dos Peixes, na Praça José Pizarro, lá no Jardim Paraíso. Tivemos ontem partidas pela Copa do Mundo. A Espanha venceu a Áustria por 3-0, Portugal, no jogo vibrante, venceu a Croácia por 2-1, e a Suíça venceu a Argélia por 2-0. Hoje, às 15 horas, tem Austrália e Egito. Teremos hoje também, às 19 horas, Argentina e Cabo Verde. E às 22 horas e 30 minutos, tem Colômbia e Gana.
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0: fiscalização acima.
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4: Agora são 11 horas mais 11 minutos. Olha, mais de 1 milhão e 300 mil veículos que circulam pelas ruas brasileiras ainda estão com aqueles equipamentos, aquele tipo de airbag, que estão defeituosos e que pode representar um risco de morte para os motoristas e passageiros. É mole um negócio desse, né? Você está aí com aquele seu carro, com o seu veículo, pensando aí que o airbag pode te ajudar, né? E na questão pode até piorar a situação. Um levantamento do Ministério da Justiça feito indica que 7.021.659 carros que fazem parte daquele recall de airbags da Takata, 5.691.358 já atenderam aí ao reparo gratuito. Ou seja, falta ainda 1.330.305 que ainda não foram consertados 13 anos depois que o risco foi identificado pelo mundo. Ao todo, a Secretaria Nacional do Consumidor contabiliza 113 campanhas de recall relacionadas aos airbags. Empresas japonesas, eles equipam carros de dezenas montadoras, incluindo Honda, Toyota, Nissan, BMW, Volkswagen, Fiat e também Chevrolet. A marca japonesa Takata. O problema que chegou a afetar até uma moto da Honda. Segundo as informações, ainda são 13 anos que as empresas montadoras estão tentando aí avisar os seus donos para resolver esse problema.
5: E domingo é dia de torcida. 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
4: As enchentes históricas que atingiram o Rio Grande do Sul em abril e maio do ano de 2024 levaram aí a uma mudança no endereço de muitas moradias. Cerca de 349.400 pessoas que estavam, né, próximo de áreas de risco, que acabaram se mudando para outros lugares. Esse é o número que estima uma nova pesquisa do IBGE referente aí a essas enchentes que aconteceram no Rio Grande do Sul. A divulgação, que ocorre mais de 2 anos após o desastre e em meio à ameaça de um novo El Niño. O fenômeno climático altera a distribuição de chuvas e tende a favorecer precipitações aí naquela região, ou seja, na região sul. Haja vista, né, que lá nesse momento, ou seja, na data de ontem, hoje, o tempo está diferente, está mais frio e com possibilidades de chuvas também. Quase 350 mil pessoas foram aí ouvidas, que corresponderam a 5,5% da população total de 6 milhões e 300 mil pessoas que foram aí ouvidas pela reportagem. De acordo com o IBGE, a pesquisa abrangeu áreas atingidas pela tragédia em 133 dos 497 municípios gaúchos.
5: Professores podem escrever projetos para a Olimpíada da Saúde e também para o meio ambiente, mas até o próximo dia 20.
6: Inscrições para a Olimpíada da Saúde vão até 20 de julho. A Fundação Oswaldo Cruz decidiu prorrogar o prazo. Essa é a edição de número 13 da Olimpíada Brasileira de Saúde e Meio Ambiente. Professores de todo o país podem inscrever as atividades que desenvolvem nessas áreas de forma gratuita. São trabalhos de estudantes do Ensino Fundamental 2, do Ensino Médio, de Educação de Jovens e Adultos e Ensino Técnico Concomitante, de escolas públicas e privadas, nas modalidades de produção audiovisual, produção de texto e projeto de ciências. A expectativa da Fiocruz é de aumento na apresentação de projetos, principalmente agora com o fim das atividades do primeiro semestre. As inscrições devem ser feitas no site olimpiada.fiocruz.br. Podem participar trabalhos desenvolvidos durante todo o ano passado até 30 de junho deste ano. Numa primeira fase de seleção, que vai até agosto, são escolhidos 42 projetos com destaques regionais. Então, eles concorrem à etapa nacional. No final de novembro, serão indicados 6 projetos que vão receber troféu e certificado de participação. Da Rádio 2, Fabíola Altran.
5: São 11 horas mais 17 minutos. Começa hoje a tradicional festa religiosa. Festa onde milhares de fiéis se unem para acompanhar a 15ª novena da Nossa Senhora Exaltadora dos Nossos. Para falar sobre essa abertura, estamos recebendo o padre responsável pela paróquia Nossa Aparecida, Tiago Gianico, acompanhado da Érica, que está aqui também para falar sobre o início da novena da Nossa Senhora Exaltadora dos Nossos. Padre Tiago, bom dia.
7: Bom dia, João. Bom dia a todos os nossos irmãos ouvintes.
5: Como que estão os preparativos para o início dessa novena, que é tradicional?
7: Estão numa correria muito grande, mas com a graça de Deus, tudo caminhando muito bem, tudo certinho, tudo pessoal bem empenhado. Então, tenho certeza que com a graça de Deus e o auxílio intercessor de Nossa Senhora, tudo ocorrerá muito bem e muitas graças serão alcançadas.
5: Será ali na parte externa, né?
7: Será na parte externa. Até pensamos,
5: estacionamento, né?
7: Isso, até pensamos em fazer na parte do pavilhão de festa, mas analisando bem, não comporta.
5: Não comporta.
7: Embora seja muito grande lá, mas não comporta, infelizmente.
5: Só se for uma segunda opção, né? Se chover alguma coisa.
7: Isso, isso.
5: Né?
7: Que graças a Deus também não está em previsão.
5: Tá. Não está, não. Essa abertura hoje, aquele palco lá fora, tudo. E tem tradição nessa novena de convidar padres.
7: Sim.
5: Hoje quem faz a abertura?
7: Hoje serei eu mesmo fazendo a abertura como pároco da paróquia.
5: Sou responsável.
7: Isso. Então farei esta abertura presidindo o primeiro dia da nossa novena, até abrindo com o tema desatai o nó da angústia interior. Né?
5: Certo. O gesto concreto para hoje?
7: O gesto concreto para hoje é a farinha.
5: Leva a farinha. Quem pode, farinha. Pode levar a farinha.
7: Quem pode.
5: Quem não tem condição de levar, vai. Mesma coisa.
7: Claro, governo, claro, né? Claro. Quem pode levar para ajudar os nossos irmãos mais necessitados, né? Através também dos vicentinos, né?
5: Isso.
7: Eles estarão fazendo, que eles já acompanham várias famílias, então fica bem mais fácil na distribuição para as pessoas certas que mais necessitam.
5: Quantos ministros são escalados assim por noite para trabalhar junto com o padre hoje, por exemplo?
7: Olha, pelo que eu fui informado ontem, 26.
5: Tudo isso?
7: Tudo isso.
5: Para distribuir as hóstias depois, né?
7: Exato. Esse,
5: no meio daquela multidão.
7: E né? Uma novidade, porque assim, pensando também em questão de segurança, segurança em relação à própria Eucaristia, nós estaremos dando a comunhão esse ano sob as duas espécies.
5: Como?
7: O corpo e o sangue de nosso Senhor Jesus Cristo.
5: E como que vai ser?
7: Os próprios ministros, com uma âmbula própria, que tem o sangue e o corpo, vão colocar a hóstia no sangue do Senhor e a comunhão na boca.
5: Tipo, você molha, por exemplo,
7: isso,
5: molhar
7: a pontinha
5: a hóstia.
7: Da hóstia e coloca na boca do fiel.
5: Oh, que legal isso aí.
7: Para poderem comungar sobre as duas espécies e trazendo assim também uma segurança em relação à Eucaristia, no sentido de cair no chão e principalmente de algo que até pode acontecer e que já vem relatado que já aconteceu de pessoas profanarem a Eucaristia, né? De levarem a Eucaristia embora.
5: Agora,
7: isso é um pecado mortal.
5: Agora há pouco eu falei, eu orientei o seguinte: muitos fiéis que podem levar um banquinho para ficar
7: vontade,
5: melhor acomodado.
7: À vontade.
5: Uma cadeira para sentar ali, tá uma almofadinha.
7: É até bom, porque a gente não tem, né, para todo mundo, né? Então, é muito importante que levem também, que principalmente se tiver um pouco mais de idade, né? Para não se cansar, porque é uma celebração um pouco mais prolongada, né?
5: Érica, bom dia, Érica.
8: Bom dia, João Moreira. Bom dia, Padre Tiago. Bom dia a todos os ouvintes que estão nos acompanhando,
5: Érica,
8: pelas
5: nós
8: redes sociais.
5: Érica, nós falamos sobre a parte religiosa.
8: Sim.
5: A parte social, nós teremos uma área de alimentação lá também?
8: Sim, já está tudo certo, João. Com a graça de Deus, esse ano vamos ter também essa parte social que também ajuda a paróquia. E ajuda também aquelas pessoas que vão lá, que estão sem janta, espera terminar a novena, depois vão saborear aqueles alimentos e muitas pessoas também vão buscar e levar para suas casas.
5: Como é que está o cardápio?
8: Olha, o cardápio está delicioso como sempre.
5: Certo.
8: É, temos a tradicional pizza
5: frita. A pizza da fila.
8: Sim.
7: Isso não pode faltar, né?
8: É. Vamos ter o espeto de carne, queijo e também a cáfita. E esse ano com uma novidade. Como nós temos o kit pizza, teremos também o kit cáfita, que serão 3 cáfitas por um valor especial.
5: Certo.
8: Isso que ajuda as famílias, principalmente as crianças que gostam de comer cáfita, então ajuda bastante as famílias.
5: E o que mais?
8: Teremos também o capelete.
5: Muito bom.
8: Tanto em molho quanto em sopa. E a sobremesa, que não pode faltar.
5: Tem a barraca de doces.
8: Sim,
5: lá.
8: Que é uma barraca de doce, juntamente com as bebidas. E agradecer desde já a todas as equipes que estão lá ajudando.
5: Como que vocês convocam os voluntários?
8: Olha, os voluntários trabalham com muito amor. Não precisa nem convocação, João.
5: Que legal, viu?
8: É uma doação de toda aquela equipe e realmente eles se doam. Eles gostam de trabalhar. Tem pessoas que estão lá na equipe há 40 anos.
5: Inclusive famílias participam,
8: famílias que participam, isso mesmo.
5: E as mulheres já estão se preparando lá agora, durante o dia também?
8: As mulheres já estão se preparando. O pessoal da pizza já faz o molho, que é um molho caseiro. Isso é muito bom. Nós recebemos com grande carinho uma doação de tomate, que isso é feito todos os anos. E aquele molho é caseiro. Então... é feito com muito amor.
5: É, o tempero é o amor,
8: é tudo.
5: A dedicação é tudo.
8: Sim.
5: Agora, essa novena é mundial.
8: Mundial,
5: muitos,
8: João.
5: Países acompanham.
8: Sim.
5: Tem aí a transmissão pelas redes sociais do Fraternidade São Felipe Neri.
8: Isso.
5: E da Desatadora de Monte Alto.
8: Isso, tanto Central pelo YouTube ali, quanto pelo Facebook.
5: Quantos anos faz que você colabora com essa novena também, Érica?
8: Olha, a novena da Nossa Senhora Desatadora dos Nós já está... já são 15 anos.
5: São 15 anos.
8: 15ª, isso.

0: Exatamente no quilômetro 211 mais 158 metros, em Itirapina, na região de São Carlos, o capotamento de um automóvel, um Ford Fiesta na cor vermelha, deixou 3 vítimas, uma fatal. Durante o capotamento, os 3 ocupantes do veículo foram arremessados para fora. Com certeza, ninguém usava o cinto de segurança. Um deles morreu no local. 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
2: JB, qual é a frase de para-choque para esta sexta?
0: Zezé, resolvi meter o pé na estrada e só voltar quando acabasse o dinheiro.
3: Como é que é?
0: Fui até a esquina lá no boteco no último gole e já voltei. Obrigado pela audiência. Bom fim de semana pra você.
4: Obrigado. Tchau, tchau.
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0: Amigo motorista, tenha uma excelente viagem pelas veias e carpetes viários deste imenso Brasil.
6: Brasil!
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9: Copa do Mundo, jogos de ontem e jogos de hoje. Quem fala tudo isso é Humberto Ferretti.
10: 3 jogos encerram hoje a primeira fase do mata-mata da Copa do Mundo. O destaque fica por conta do duelo das 19h no horário de Brasília entre a Argentina, de Messi, e Cabo Verde, do goleiro Vozinha. Quem vencer pega nas oitavas o ganhador do duelo das 15h, entre Austrália e Egito. Já às 22h da noite tem Colômbia e Gana. Quem se classificar encara a Suíça, que na madrugada aplicou 2-0 na Argélia. Ontem, Portugal e Espanha venceram e vão se encarar nas oitavas. Os portugueses bateram a Croácia por 2-1 de virada, enquanto os espanhóis atropelaram a Áustria por 3-0. Sem esquecer que a fase de oitavas de final da Copa do Mundo começa amanhã. 14h tem Canadá e Marrocos. Quem vencer encara França ou Paraguai, que se enfrentam às 18h.
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9: E o Brasil joga contra a Noruega no domingo às 17 horas. Já estou pronto para torcer para o Brasil.
12: Tem que dar vela, uma forcinha, né? Desatadora dos nós.
9: É, tem que dar, olha. Desatar uma forcinha, os nós, né? Vou ver se eu uso essa vela aqui também quando São Paulo voltar a jogar, viu?
12: Exatamente, é isso mesmo.
9: Dá uma força. Vamos almoçar?
12: Agora.
9: A todos, uma boa tarde.
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2: Chegando com muitas dicas que fazem toda a diferença. Esse é o nosso Toque de Mulher.
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2: Está no ar o programa Toque de Mulher, edição de hoje. Tudo bem com você? Eu espero que sim. Vamos lá, eu e você, você e eu. Girando por aqui muita coisa boa na nossa programação. Trazendo mais uma edição do Toque de Mulher, o nosso queridíssimo TM. Ah, que delícia! Vamos lá então, gente! E o assunto do programa de hoje é desidratação. Eu começo falando sobre desidratação leve. Os primeiros sintomas de desidratação geralmente são sensação de sede constante, oligúria, que é a diminuição da quantidade de urina, urina amarela escura, com cheiro forte, boca seca, dor de cabeça, tontura, fraqueza. Normalmente, esse tipo de desidratação é fácil de tratar, sendo apenas recomendado aumentar a ingestão de água durante o dia.
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2: Daqui a pouquinho, mais dicas. Não sai daí que eu volto já já.
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5: De volta. Vamos que vamos, gente. Muitas dicas para você, mulher.
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5: Desidratação severa. Já nos casos mais graves em que existe perda de mais de 10 a 15% da água corporal, os sintomas se agravam e podem incluir falta de suor, diminuição do batimento cardíaco, respiração rápida, olheiras nos olhos, febre baixa e constante. Em pessoas mais sensíveis, como crianças e idosos, pode ainda acontecer períodos de delírio, como desmaios também. Nesses casos, geralmente o tratamento precisa ser feito no hospital com a administração de soro diretamente na veia e deve ser iniciado o mais rápido possível para se evitar complicações mais graves.
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5: Ei, daqui a pouco tem mais dicas.
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9: De volta com muitas dicas aqui no Toque de Mulher.
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9: Agora no Toque de Mulher eu falo sobre sintomas de desidratação no bebê e na criança. Os sintomas de desidratação no bebê e na criança são choro sem lágrimas, olhos fundos, pele seca, respiração rápida, irritabilidade, sonolência excessiva, pouca urina na fralda, urinando menos do que 5 vezes por dia e com cheiro forte. Moleirinha mais mole do que o habitual quando apalpada. Em crianças um pouco mais velhas, podem surgir dificuldade de concentração e aprendizagem na escola e pouca vontade de brincar.
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9: Fique por aqui, porque eu já volto com mais dicas.
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6: Um abraço para vocês que estão em nossa sintonia. Voltamos com mais dicas, tá?
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6: Dicas para lavar roupa branca. Pode parecer óbvio, mas muitas pessoas ainda cometem o erro de misturar roupas brancas com coloridas. Isso pode causar manchas e desbotamento. Então sempre separe as roupas brancas das coloridas antes de começar a lavagem. Isso garante que a sua camisa branca permaneça protegida. Manchas amarelas, especialmente nas axilas e no colarinho, são comuns também em camisas brancas. Mas nesses casos, saber como deixar a camisa branca de molho corretamente pode fazer a diferença. Então prepare uma misturinha de água morna com um pouco de sabão para deixar a roupa de molho por um tempo. A água com a temperatura um pouco mais elevada ajuda a quebrar as proteínas do suor, facilitando a remoção dessas manchas. Mas é importante não usar água muito quente, já que elas podem até ajudar a fixá-las nesse sentido. Quando você sobrecarrega a máquina de lavar, as roupas não têm espaço suficiente para se mover livremente. Isso significa que o sabão e a água não conseguem penetrar adequadamente nos tecidos, resultando em uma limpeza menos eficaz. Além disso, se você forçar a máquina com muita roupa para querer aproveitar tempo e água e sabão em pó, você pode até danificar o motor, diminuindo a vida útil. Para evitar esse tipo de problema, siga sempre a quantidade indicada pelo fabricante e, claro, respeite esses limites em todas as lavagens.
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6: Logo eu tô de volta nesse mesmo horário pra trazer mais dicas. Um abraço, um beijo, um cheiro, se cuida e até lá pra compartilhar mais dicas pra vocês.
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3: 15 horas e 58 minutos, é o programa Porteira Velha. Estamos iniciando nesta sexta-feira, dia 3 de julho, ano 2026, com a apresentação de Hélio de Pontes. Mas você vem comigo até as 18 horas com a boa música sertaneja. 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Essas empresas junto com o programa Porteira Velha. E abrindo já o programa Porteira Velha, começa bonito, hein? Com a música de Milionário José Rico, O Dono do Mundo. Você já curtiu essa música? Então vai curtir hoje aqui, ó, na nova.

Dois minutos, tá falando com o seu Felício lá em Terra Roxa. Alô, seu Felício em Terra Roxa. Aquele abração, já eu toco a música que o senhor me pediu aí. Lourenço e Lorival, como eu chorei. Mas já, viu, seu Felício? Forte abração aí, curtindo o programa. É, Porteira Velha, filho. É, o Mima realiza hoje sensacional brincadeira dançante a partir das 21 horas com Juliano Salles e banda, com sorteio de brindes. Aceita cartão, também Pix, não será cobrado à mesa. Mais informações com a Maria, anote aí, 992314320. Hoje no Mime Monte Alto, brincadeira dançante com Juliano Salles e banda. Compareça, é hoje, vamos dançar para sair um pouco o estresse da cabeça nesta sexta-feira. 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Essas firmas ficam comigo até às 18 horas com o programa Porteira Velha. E atendendo lá de Jaboticabal, senhor Orlando, forte abraço aí para Jaboticabal. Pediu uma música mandando para o Zelão, Sérgio Luiz e também a Vera. Pediu uma música bonita, hein? Mato Grosso e Matias. Ele falou, Hélio, eu adoro o toque dessa música, o tocado dessa música, Memória. É bonita demais, cara.

4:08, é o programa Porteira Velha, atendendo seu Felício. Cadê o papel do seu Felício? Ah, achei! Seu Felício em Terra Roxa, aquele abração aí, curtindo o programa. Ah, aquele abraço, pessoal de Terra Roxa, tá curtindo o programa Porteira Velha, pediu a música Como Eu Chorei, Lourenço e Lorival, tá mandando a todos que estão curtindo aí em Terra Roxa. Terra Roxa, seu Felício, um abração pro senhor aí, curtindo a Nova Cultura FM em 90.1. Ele disse que fica até às 18 horas curtindo o programa Porteira Velha. Que beleza! Então vai curtir a sua música.

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2: Dezesseis horas e 16 minutos, é o programa Porteira Velha, vem comigo. 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Essas empresas ficam comigo até logo mais, às 18 horas com o programa Porteira Velha. Já atendendo agora, deixa eu ver aqui, a Cidinha Pocete. Boa tarde, Cidinha.
3: Oi, Hélio.
2: Oi,
3: boa tudo tarde. Bem?
2: Tá
3: tudo
2: correria
3: bem?
2: Hoje aqui,
3: viu? Oi, Hélio, a Cidinha Pocete. Como é que gostaria, tá? Se você puder tocar música para mim, de César e Paulinho.
2: Qual dela?
3: Com a participação de Mato Grosso e Matias. Espinho da Vida.
2: Espinho da
3: Vai
2: Vida.
3: Vai para todos que estão curtindo.
2: Pode deixar.
3: Abraço, Hélio. Bom trabalho.
2: Valeu, Cidinha Pocete. Aquele abração. E atendendo também o Marcos Aparecido Ferracim. Boa tarde, Marcão.
4: Boa tarde, Hélio.
2: E aí,
4: tudo bom,
2: bem?
4: Meu amigo? Ô, Hélio, manda para nós hoje aí o Tião Carreiro e Pardinho, Arreio de Prata. Oferecer aqui para a rapaziada do serviço, para todo mundo do grupo aí, para todo mundo que curte a Nova Cultura. Valeu, Hélio. Um abraço, meu amigo.
2: Valeu, filho. Aquele abração. Chamando agora direto lá do supermercado Ipiranga, quem vem comigo, o Marcelão. Boa tarde, Marcelão.
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2: Falou, Marcelão, aquele abração. Qualquer hora a gente bate outro papinho aqui na Nova Cultura FM em 90.1. Então vamos lá com as músicas. Espinho da Vida, atendendo a Cidinha Pocete. Mato Grosso e Matias, a participação especial de César e Paulinho. César e o Paulinho. Arreio de Prata, Tião Carreiro e o Pardinho aqui na Nova Cultura.
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0: 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Já chamando mais um ouvinte para falar comigo, é o Isildo Fenerick. Boa tarde, Isildo.
3: Oi, Elinho, boa tarde.
0: Como é que você está, companheiro?
3: Tudo bem?
0: Bom demais.
3: Se der, toca Tonique de Noco. O Chico Mineiro,
0: Chico,
3: tá bom?
0: Chico Mineiro.
3: Eu gosto muito dessa música. Uma boa tarde a todos.
0: É música boa, então vamos lá. Chico Mineiro. Ah,

0: depois do Chico Mineiro, quero atender também lá de Taquaritinga. Alô, Maria Rosa, forte abraço, Maria Rosa em Taquaritinga, pediu a música com Milionário e José Rico, duas camisas, a minha e a do Eric, pra você.
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1: 16 horas e 39 minutos. É o programa Porteira Vera desta sexta-feira, dia 3 de julho, meu amigo. Já estamos no dia 3, hein? Amanhã, sabadão, que beleza! 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Essas empresas juntinho comigo até às 18 horas com o programa Porteira Velha e atendendo agora a Ana Neves aí de Botafogo. Pois boa tarde, Hélio, tudo bem? Toca pra mim a música Nuvem de Lágrima, Chitão e Chororó, mandando pra mim e para o pessoal do grupo e a Tatiane, o Armando e para o Padre Rocha. Padre Rocha, a bênção do Senhor, Deus abençoe. Fiquei curtindo aí, viu, Padre? Nuvem de Lágrimas, Chitãozinho e Chororó.

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6: 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Atendendo agora a Giba Sorocaba. Boa tarde, Gibão. Como é que você tá comigo aí?
7: Ô, Hélio. Boa tarde. Tudo bem? Como é que você tá? Hélio, toca pra mim. Milionário José Rico. Lembranças de um boiadeiro.
6: Não é lembrança? Precisa
7: se mandando todo mundo que gosta da boa moda. Pessoal da Monte Alto região, sítios das fazendas. Pra todo mundo tá na batalha. Valeu, Hélio. Giba Sorocaba.
6: Valeu, Giba Sorocaba. Aquele abração. E atendendo também, quero atender pessoal aí do Jardim Alvorada, a Esther. Alô, Esther, do Jardim Alvorada, forte abraço. Curtindo aí o programa Porteira Velha. E ela pediu a música com Belmonte e Amaraí, Pé de Cedro. Ela falou, Hélio, eu adoro essa música, tem uma letra maravilhosa. E na voz deles ainda ficou linda demais. Então curte comigo aí, Belmonte e Amaraí, Pé de Cedro. Música.

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8: 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Aê, Marcão! Forte abraço, meu grande amigo. Atendendo agora, João Fontanelli pediu a música, mandando para todo o pessoal aí de Fernando Prestes, Aparecida do Monte Alto, também para o Nenê, pessoal de Vista Alegre do Alto, alô Vista Alegre do Alto, Cândido Rodrigues, forte abraço, e está mandando para todos os seus familiares que estão curtindo aí o programa, Porteira Velha, programa Porteira Velha, viu? Chamando pra falar comigo, Donizete Leite. Boa tarde, Donizete. Hoje eu tô meio perdido aqui.
9: O Matias, o Galileu.
8: O Galileu. Eu
9: recebi minha esposa Toninha, pro Nilo Barbizão, pro Dilmaer, pro Zé Inácio, lá no Cinto Mamede, pro Pé de Pato, pro Preguinho, pro João Paulo Cristiano, pra Dona Helena Mara, pro Zé Luiz Cipola, pra todos que estão curtindo esse programa maravilhoso. E pro Banana também aqui da Califórnia. Um abraço,
8: alô, Banana.
9: Tenha um bom final de semana.
8: Deus te abençoe você, Donizete. Aquele abraço. Quero, você falou em Banana, quero mandar um forte abração pro meu amigo, o Zé Banana. Alô, Zé Banana. Muito tempo aí, trabalhou na prefeitura. Aquele abraço, Zé Banana, sua esposa, Sueli, seu filho. Aquele abração. Companheiro é companheiro. César e Paulinho, o resto eu não vou nem falar. E o Galileu, Mato Grosso e Matias.

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1: 17 horas e 10 minutos. 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
1: Falou, doutora Jéssica, aquele abração. 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Clínica Sorrier Saúde, junto com o programa Porteira Velha, atendendo agora a Círio Pardo, Terezinha Pardo, que celebração pediu a música com Lady Laura, Força do Amor, tá mandando para os seus filhos, a Paula, a Fabiana e lá em Fernando Preste, o Ricardo e também o Julinho, que trabalhou aqui na Nova Cultura FM 90.1, Lady Laura, a Força do Amor, e essa música é do compositor montealtense Jesus

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3: 17 horas e 22 minutos. 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Chamando para falar comigo, Pascoal. Pascoal Matias. Boa tarde, Pascoal.
0: Boa tarde, Arinho. Boa tarde.
3: Tudo bem,
0: filho? Arinho. Oi. Foi esse tempo para você tocar outra de Belmonte e Maraí. Você toca a fronha.
3: A fronha.
0: Beleza?
3: Beleza, filho. Forte abraço, beleza, curte comigo aí.
0: Todo mundo que gosta aí, tá bom?
3: Belmonte e Maraí, a fronha.

0: esquentam.
1: Alô, Giba Sorocaba, agora sim vai a sua música. Curte comigo aí, Milionário e José Rico, Lembrança de um Boiadeiro. Boa tarde, Giba. Aquele abraço.

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Atendendo agora arrepiado, Dona Tereza, forte abração a vocês que estão tá curtindo aí o programa Porteira Velha. Arrepiado pediu a música, tá mandando para todos que estão curtindo aí o programa. A você que faz aniversário hoje e durante toda essa semana, arrepiado manda aquele abração com a música de Tião Carreiro e Pardinho, A Volta Que o Mundo Dá.

17 horas e 39 minutos, é o programa Porteira Velha desta sexta-feira, Pio. Chegou sexta-feira, como é que tá? Tá tudo bem? Graças a Deus, né? Estamos aqui falando e você tá aí curtindo o programa Porteira Velha. Isso já é, temos que dar glória a Deus. 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Quero agradecer também o meu diretor Laertinho. Alô, Laertinho, aquele abração. Trouxe aqui um cafezinho, rapaz, com água com gás. Primeira vez que eu tomo café com água com gás, viu, meu diretor? Aquele abraço, viu, Kátia? Aquele abração a você também, a família Ulian, que Deus abençoe essa família maravilhosa. Então essa música vai pra vocês aí, ó, curtindo o programa Palavras do Criador. Quem canta? Goiânia e Paranaense.

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4: 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Aquele abraço, atendendo agora a Gisele. Alô, Gia, aquele abração. Pediu a música com Leandro e Leonardo. Ela pôs assim, sexta-feira. Não é o nome da música esse. O nome da música é Cerveja, viu, filho? É, tá mandando para o esposo Ademar e também para Maria de Jesus Nobre e todos os palmeirenses. Ah, que palmeirense, filho. Esquece palmeirense. Quero mandar um forte abraço também quem tá curtindo aí o programa, seu Ângelo Morcelli, aí no Parque Cosma. Alô, seu Ângelo. Forte abração. A próxima música, Sementinha, do Dino Frank Moraí, vai pro senhor. Ah, falando em Parque Cosmo também, quero mandar um forte abração para o seu Abílio e a dona Helena. Alô, seu Abílio, tá sumido por quê? Sumiu por quê, meu filho? Eita, seu Abílio, pintou cerveja aí, ó. Hoje é

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1: 5:57, quero mandar um forte abração para o João Francisco de Bade, seu papai e a mamãe aí curtindo o programa, aquele abração, e também a Fátima Caldeira. Boa tarde, Fátima Caldeira, pois assim, meu celular está carregando. Ai, Fátima Caldeira, aquele abração, mas infelizmente o programa Porteira Velha, ó, já chegou no seu final. Nesta sexta-feira, dia 3 de julho, ano 2026, com a apresentação de Hélio de Pontes, mas você fez a programação toda especial juntinho comigo. 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E o programa Porteira Velha volta amanhã a partir das 4 horas, se assim o Papai do Céu nos permitir. Vem aí a Hora do Ângelo. Padre Zédio já chegou por aqui, né, Padre Zédio? Boa noite a todos e fiquem com Deus. Até amanhã. Bye, bye.

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3: 6 horas, Ave Maria.
4: Em nome do Pai, e do Filho, e do Espírito Santo.
3: Amém.
4: O anjo do Senhor anunciou a Maria.
3: E ela concebeu do Espírito Santo.
4: Ave Maria, cheia de graça, o Senhor é convosco. Bendita sois vós entre as mulheres, e bendito é o fruto do vosso ventre, Jesus.
3: Santa Maria, Mãe de Deus, rogai por nós, pecadores, agora e na hora da nossa morte. Amém.
4: Eis aqui a serva do Senhor.
3: Faça-se em mim segundo a vossa palavra.
4: Ave Maria, cheia de graça, o Senhor é convosco. Bendita sois vós entre as mulheres, e bendito é o fruto do vosso ventre, Jesus.
3: Santa Maria, Mãe de Deus, rogai por nós, pecadores, agora e na hora da nossa morte. Amém.
4: E o Verbo de Deus se fez carne
3: e habitou entre nós.
4: Ave Maria, cheia de graça, o Senhor é convosco. Bendita sois vós entre as mulheres, e bendito é o fruto do vosso ventre, Jesus.
3: Santa Maria, Mãe de Deus, rogai por nós, pecadores, agora e na hora da nossa morte. Amém.
4: Rogai por nós, Santa Mãe de Deus,
3: para que sejamos dignos das promessas de Cristo.
4: Oremos. Infundi, Senhor, como vos pedimos, a vossa graça em nossos corações, para que nós, que pelo anúncio do anjo conhecemos a encarnação de Jesus Cristo, vosso Filho, pela sua paixão e morte de cruz, cheguemos à glória da ressurreição. Por Cristo, Senhor nosso.
3: Amém. Santo anjo do Senhor, meu zeloso e guardador, se a ti me confiou a piedade divina, sempre me rege, me guarda, governa, ilumina. Amém.
4: As almas dos fiéis defuntos,
3: pela misericórdia de Deus, descansem em paz. Amém. Ouçamos o Evangelho e a reflexão com o Padre Zezo.
4: Proclamação do Evangelho de Jesus Cristo segundo João.
3: Glória a vós, Senhor.
4: Tomé, chamado Dídimo, que era um dos doze, não estava com eles quando Jesus veio. Os outros discípulos contaram-lhe depois: vimos o Senhor. Mas Tomé disse-lhes: se eu não vir a marca dos pregos em suas mãos, se eu não puser o dedo nas marcas dos pregos e não puser a mão no seu lado, não acreditarei. 8 dias depois, encontravam-se os discípulos novamente reunidos em casa, e Tomé estava com eles. Estando fechadas as portas, Jesus entrou, pôs-se no meio deles e disse: a paz esteja convosco. Depois disse a Tomé: põe o teu dedo aqui e olha as minhas mãos. Estende a tua mão e coloca-a no meu peito. E não sejas incrédulo, mas fiel. Tomé respondeu: meu Senhor e meu Deus. Jesus lhe disse: acreditaste porque me viste? Bem-aventurados os que creram sem terem visto. Palavra da salvação.
3: Glória a vós, Senhor.
4: Na primeira sexta-feira do mês, a Igreja Católica celebra a devoção ao Sagrado Coração de Jesus e a sua misericórdia. Neste dia, lembramos esse grupo tão querido e tão simpático que conhecemos como Apostolado da Oração. Em nossos dias, dificilmente uma paróquia não possui o seu grupo dessa associação religiosa. Os membros do Apostolado da Oração reúnem-se mensalmente na primeira sexta-feira do mês, participam da Santa Missa e da reunião, onde recebem formação. O nosso abraço fraterno a todos os membros do Apostolado da Oração de nossa diocese. E nós estamos celebrando no calendário litúrgico da Igreja o tempo comum. Com a celebração da solenidade de Pentecostes, a Igreja reiniciou o tempo comum, que ocupa a maior parte do ano litúrgico. São de 33 a 34 semanas, distribuídas entre os dois tempos especiais do ano litúrgico, o Natal e a Páscoa. Ocupa praticamente a metade do ano, com algumas semanas entre o Natal e a Quaresma, e a parte mais longa depois de Pentecostes, até a festa de Cristo Rei, que marca o fim do ano litúrgico. O fato de ser denominado tempo comum não significa que seja menos importante. Antes mesmo de se organizarem as festas anuais, Natal e Páscoa, com seus tempos de preparação e prolongamento, o tempo comum foi a primeira realidade na vivência do mistério pascal. Na experiência das primeiras comunidades, existia apenas a sucessão dos domingos e semanas ao longo do ano, tendo o domingo como dia maior que congregava os irmãos e irmãs em torno da palavra e da Eucaristia. O domingo era o dia por excelência para fazer memória da Páscoa do Senhor, Páscoa semanal. Quando mais tarde foram organizados os ciclos da Páscoa e do Natal, foi para celebrar com mais intensidade, num tempo determinado, o que já fazia parte do cotidiano das comunidades. É bom que entre um tempo e outro, entre uma festa e outra, haja um tempo comum, um período de repouso e assimilação. Depois da festa e do extraordinário, buscamos a calma como elemento de equilíbrio e de normalidade. O tempo comum nos reconcilia com o normal e nos ajuda a descobrir o dia a dia como tempo de salvação, segundo a promessa do ressuscitado: estarei com vocês todos os dias. O Senhor se revela a nós nos acontecimentos do dia a dia, em nossas vivências e cansaços, na convivência, no trabalho. No interior de cada dia, damos prova de nossa fidelidade. É o esforço de buscar, no cotidiano da vida, o mistério do Senhor acontecendo entre experiências de morte e ressurreição. No tempo comum celebramos, portanto, o mistério de Cristo em sua realidade: encarnação, vida, morte, ressurreição e ascensão, e não um ou outro aspecto do mistério. É o que se distingue dos demais tempos. A tônica recai sempre sobre o Evangelho de cada domingo. Aí temos a espiritualidade a ser vivida durante a semana. A vida cotidiana é lida à luz do mistério do Senhor. Neste longo período do ano litúrgico, devemos prestar especial atenção ao lecionário, tanto dominical como semanal. A partir da vida do Senhor, aprendemos dele o que significa e implica ser discípulo e discípula. Junto com os discípulos que deixaram tudo para seguir o Mestre, e junto com todo o povo que coloca nele suas esperanças, acompanhamos Jesus na sua caminhada missionária. Em cada um dos acontecimentos que ocorrem no caminho, Deus vai revelando o mistério de Jesus e nós vamos sendo convidados a aderir mais profundamente, mais apaixonadamente à sua pessoa e à sua causa. Vamos aceitar esse convite e acompanhar a vida litúrgica da Igreja.
3: Avisos das nossas paróquias. Da paróquia do Senhor Bom Jesus, hoje, 19h30, Missa do Sagrado Coração de Jesus, na Basílica. Amanhã, 7 horas da manhã, missa na Capela da Santa Casa, votiva ao Imaculado Coração de Maria. Os outros horários de missas normais. No domingo, missa, 7 horas da manhã na Basílica, às 8 no São Cristóvão, às 9 na Nossa Senhora do Perpétuo Socorro e, excepcionalmente, às 9h30, missa na Igreja de Santa Rita de Cássia. E às 15 horas, missa na Basílica, horário excepcional, somente neste final de semana. Na paróquia Nossa Senhora Aparecida, hoje às 20 horas, início da novena Desatadora dos Nós. Santuário Nossa Senhora do Rosário de Fátima, hoje, 19 horas, missa do Sagrado Coração de Jesus na Capela do Divino Pai Eterno, após momento de estudo e espiritualidade. Amanhã, 18 horas, Santa Missa na Capela do Divino Pai Eterno. Às 19h15, Missa na Comunidade de São João Batista. No domingo, 7h30, Missa na Comunidade do Divino Pai Eterno. Às 9h no Santuário e às 19h no Santuário. Caros irmãos e irmãs, encerrando este momento, rezemos pelas nossas famílias, especialmente pelas crianças, pelos idosos, pelos enfermos, rezemos pelos aniversariantes deste dia e também pelos agonizantes e por quem precisa receber alguma graça urgente, que por intercessão da Virgem Maria e o Senhor Bom Jesus, abençoe a todos.
4: Esteja com você em seu lar, em sua família, em seus ambientes, a bênção de Deus Todo-Poderoso, Pai e Filho e Espírito Santo.
3: Amém.
4: Boa noite a todos.
3: Boa noite.

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5: Muito boa noite, desportistas! Hoje, sexta-feira, dia 3 de julho. Muito obrigado, Deus, por mais essa jornada esportiva aqui pela Nova Cultura 90.1, Sistema Cultura de Comunicação. Grande abraço para você que está aí do outro lado, com o seu radinho, com o seu celular, nas redes sociais e no celular, no radinho também. Grande abraço. Grande abraço, nosso parceiro Hélio de Pontes. E um abração pro meu companheiro de Cultura nos Esportes, meu parceiro João Moreira Neto. Big Joe, boa noite!
6: Boa noite. Boa noite, Hélio. E boa noite a todos os ouvintes.
5: É isso aí. Hoje à tarde, Suíça e Argélia, né? E a Suíça venceu por 2-0, poderia ter vencido por mais.
6: Um jogo que provou a inferioridade da Argélia e a não tanta superioridade da Argentina. Ah, o Brasil Suíça. Estreou com... da Argentina. O Brasil estreou com 1-1, a Argentina estreou com 3-0, na toda poderosa Argélia, né? Na gigantesca Argélia. Muita gente falando, mas o Brasil... Tá, o Brasil é quinto colocado no Power Ranking da FIFA. O Marrocos é sétimo. Tá colado. A Argélia tá lá embaixo. A Argélia é horrorosa.
5: É ruim.
6: Então, cara, provou, porque a Suíça também não é uma seleção muito forte. Tem um ou dois nomes ali que conseguem fazer alguma coisa ou outra. Mas é uma seleção, no geral, fraca, que conseguiu bater e, como você disse, o placar não disse o jogo, porque poderia ter sido 4.
5: Cara, eu nunca vi um gol tão perdido que nem o cara da Suíça perdeu. Era ele o gol.
6: Sim.
5: E ele conseguiu chutar cruzado em vez de bater pro gol. Ele o gol, cara. A bola veio no pé dele e em vez dele bater pro gol, ele errou o chute e o chute saiu cruzado assim ali na pequena área. Cara, 2-0 foi pouco, né? A Suíça passa, a Áustria... Austrália e Egito, uma judiação. O Egito quis mais o jogo, principalmente na prorrogação, do que a Austrália. A Austrália quis segurar, trocou o goleiro, moleque novo de 22 anos, que pegou umas bolas ali sensacional, que é o Beach. Não sei como é que é o primeiro nome dele, se é Richard Beach. É um trem lá, Beach. Patrick Beach. Que já virou até nome de praia na Austrália, porque beach é nos Estados Unidos, né? Miami Beach.
6: Sim, mas é praia.
5: É praia.
6: É praia em inglês.
5: É, e aí já virou nome de praia lá na Austrália. E a Austrália perde pro Egito nos pênaltis. O goleiro que entrou não viu nem a cor da bola. A Austrália bateu 4, errou 2. O Egito bateu 4 e fez os 4. 1-1 no tempo normal, muito bem cobrado, inclusive pelo Salah, né? O Salah, o 10,
6: né? É isso,
5: né?
6: E aí dá muita
5: cavadinha
6: dó
5: no meio, velho.
6: Do Harrington, que é um moleque mais
5: moleque
6: novo lá.
5: Moleque novo, 19 anos.
6: Cara, molecote, tem minha cara,
5: bateu
6: assim.
5: Bateu no travessão.
6: Na verdade, ele parece ser mais novo até que o Yamal, né? Um moleque, que ele é um pouco mais novo que o Yamal, mas muito molecote ali, magrelinho, bateu. E o pior é que, tipo assim, não bateu tão mal, bateu na trave. Né?
5: Bateu e subiu.
6: Bateu na trave.
5: Travessão.
6: Então, foi algo ali que ele tentou, mas não deu certo. Então, é muito ruim você colocar um moleque nessa posição. Que nem o Rodrigo em 2022.
5: Ele tentou tirar do goleiro, tirou demais, bateu no travessão e foi embora.
6: É muito complicado uma situação dessa. E aí, o Egito se classificou.
5: É isso aí. Agora a Argentina pega Cabo Verde do Vozinha. O Brasil inteiro, pelo menos o brasileiro que... honra a camisa, que ama o Brasil, vai estar torcendo pro Cabo Verde. Eu sou Cabo Verde desde criancinha, vozinha desde criancinha. Vai ser um jogo difícil, mas torcer demais pro Cabo Verde passar da Argentina, que também não é tudo esse bichão, não. A Argentina não sabe? Vamos ver agora. Cabo Verde é uma boa seleção, mas a Argentina é melhor.
6: É aquilo que a gente fala. A Argentina não era um bichão nem em 2022, né? Nossa, com quem eu conversei isso hoje, cara? Tecnicamente, a Argentina era inferior em posição, né? Tipo, no atual momento, em elenco, a Argentina era inferior em tudo.
5: O peso da camisa. Né?
6: Só o peso da camisa era superior e a vontade deles de vencer. Era a única coisa que eles estavam superiores à França naquele momento, porque a França tem um super time desde 2018, que foi campeã. Aí 22 tá com um timaço, esse ano tá com um timaço, só que quem tem mais vontade de vencer que vence. A Argentina não é esse timaço todo. Dá pra Cabo Verde, se tiver mais vontade que vencer da Argentina, amarrar um jogo até os pênaltis. E se for pros pênaltis, o Vozinha representa. Mas vamos ver, porque é complicado, é muito complicado. Difícil. É uma seleção muito nova.
5: Onde você corta o cabelo mesmo?
6: Lá na know-how.
5: Na know-how, não foi lá não que você falou?
6: É, eu acho que eu falei com eles mesmo. É verdade, foi isso mesmo.
5: Foi na know-how. Argentina e Cabo Verde, agora a partir das 19 horas. E às 22h30, Colômbia e Gana. Algumas aí, quase todas, faltando só aí dois times para passarem, né? Para as oitavas de final. Somente dois times para passarem para as oitavas de final. Nós já temos aqui quase todos os jogos definidos para vocês aqui das oitavas de final.
6: E esses dois jogos de hoje, muito legais de assistir, viu? Dois jogos. Argentina, é lógico, porque a gente quer ver o Messi contra o Vozinha. É sempre legal ver Messi em campo. E Colômbia e Gana, porque vai ser um jogo que a Colômbia tem o favoritismo, né? Porque é
5: mas
6: como a gente
5: Gana
6: fala.
5: Mas também não é boba, não.
6: Exatamente. James tá. James Rodrigues em Copa do Mundo é outra coisa, né? O Rames. Mas a Gana também não veio para brincar. Então vai ser um jogo muito legal de se assistir também, viu?
5: Agora a Argentina pegou manhã, hein? Se passar por Cabo Verde, pega o Egito, que acabou de classificar. Esse jogo vai acontecer dia 7/7, à 1 da tarde. A Argentina passando por Cabo Verde, pega o Egito, que já classificou agora há pouco. A Suíça, que classificou antes do jogo da Austrália e Egito, pega o vencedor de Colômbia e Gana. Os outros jogos já estão todos definidos. Vamos lá, desde o começo, ó. Paraguai pega a França. O Canadá pega o Marrocos. Portugal pega a Espanha. Para mim, a Espanha é melhor, mas vamos torcer demais para Portugal. Estados Unidos pega a Bélgica. É melhor que a Bélgica, os Estados Unidos, mas vamos torcer para a Bélgica. O Brasil pega a Noruega. 3-0 para o Brasil. O México pega a Inglaterra, jogo difícil pro México, que tem reportagens aí, um monte de coisa falando que um cartel lá do México, lá dos caras lá,
6: tá ameaçando.
5: Pegou 5 jogadores do Equador nos 16avos, pegou a família desses caras e aí foram lá e mostraram o vídeo e tal, e aí o Equador, a gente viu que o Equador jogou muito abaixo, nem quis jogar, nem deu trabalho pro México passar.
6: Já tá cheio de meme na internet com o Harry Kane, que tem uma cena que é realmente triste, né? Que foi gravada de um cantor mexicano que recebeu, tipo, o xingamento do cartel no papelzinho. Aí ele só coça assim a cabeça e fala, meu Deus, tô morto, né? E aí os caras estão fazendo montagem do Harry Kane lendo o papelzinho, porque os caras vão ficar em cima. Mas vou te falar, é um jogo tranquilo pra Inglaterra, complicado pro México, mas é um jogo. Não é qualquer coisa. É o jogo mais difícil do que os jogos da Argentina, que vai ser ou Suíça ou Colômbia, e agora se passar de Cabo Verde, né?
5: Passando de Cabo Verde, pega o Egito, depois passando do Egito, pega ou Suíça ou Colômbia ou Gana.
6: Ou Gana, mas isso. A gente acha que Colômbia, né?
5: Brasil, gente, eu acredito muito no Brasil, eu vejo o Brasil numa evolução, eu vejo o Brasil aí numa confiança, eu vejo o Brasil que precisa ainda arrumar o meio de campo, precisa arrumar essa distribuição de bola aí. Nós não temos o armador, nós não temos um camisa 10 que arma o time, o Rafinha não era, o Paquetá nunca foi, e graças a Deus eles saíram, e agora uma notícia maravilhosa, eu desejo tudo o melhor do mundo para eles, muitas bênçãos, que eles se recuperem logo, mas que eles não voltem para a seleção nessa Copa. O Barcelona, inclusive, de acordo com os jornais e repórteres lá da Espanha, o Barcelona não quer que o Rafinha volte a jogar a Copa do Mundo, porque o Rafinha vem de uma temporada muito forte, lesionou por causa dessa temporada forte, E o Barcelona quer que ele se recupere, descanse, não jogue mais para depois da Copa voltar a jogar com força total no Barcelona. E isso é o que a imprensa da Espanha, alguns jornalistas espanhóis estão falando, que o Barcelona não quer que o Rafinha volte para a Copa do Mundo 2026. Tomara que seja verdade, tomara que o Flamengo também mande uma nota e não deixe o Paquetá voltar.
6: A verdade é que nem o Rafinha quer voltar. Você não lembra dele reclamando da Copa do Mundo de clubes? Sendo que ele nem tava na Copa do Mundo de clubes.
5: O time dele nem foi.
6: Ele pegou o microfone ali e falou, cara, isso daí é uma coisa muito feia que um jogador não pode fazer. É você falar uma besteira dessa em rede nacional. O cara meteu assim, eu não acho justo a gente ter que jogar um campeonato nas nossas férias, um campeonato que tem o mesmo peso que uma Copa do Mundo de clubes mais curta. Aí
5: mas ele
6: pensa,
5: não ia jogar, o Barcelona não tava.
6: Você não foi, pô, pra Copa do Mundo de Clubes. Fica tranquilo aí, cara. Próxima, daqui 4 anos, né? Agora daqui 3, você pensa nisso, se você vai querer jogar ou não, se você vai querer participar ou não, ter suas férias ou não. Mas agora, fica tranquilo, se preocupa na Copa do Mundo de Seleções que você vai ter problema. E aí teve mesmo. A gente entende que a temporada da La Liga é muito pesada. É uma temporada até que lembra a nossa temporada aqui no Brasileirão. Não é igual, mas lembra. Que é truncado. São jogos mais truncados, é muito jogo junto. Mas mesmo assim, cara, o sonho de qualquer jogador é ser campeão mundial. Então, para de reclamar aí. Só você tá reclamando, ninguém mais tá reclamando.
5: É feio demais falar que tem experiência em Copa. Você não tem experiência em Copa nenhuma, mas... Vou deixar o Rafinha pra lá, que ele não serve de base. A hora que ele calado é um poeta. Olha, acabei de mandar uma foto pra você. No intervalo você vê, fazendo favor, depois nós vamos colocar, que é do Lino Pressendo, o rei da abobrinha, o rei da pimenta, e do Danilo Constantino, que eles estão lá no sítio, lá no Santo Antônio. Grande abraço, rei da abobrinha, seu Lino Pressendo, grande abraço, Danilo Constantino. Estão lá fazendo um churrasquinho pra assistir a Argentina e torcer pra Cabo Verde. Ô, Lino Pressendo, meu querido rei da abobrinha, Avelino Pressendo. Dia 10 começa, hein? Na Inhumas. E depois eu vou ver aqui Santa Beatriz quando começa, que eu tenho o cartaz da Santa Beatriz também, que o Fernando Basílio me passou. Gente, vamos colocar agora, Hélio, os eventos que aconteceu. O evento que aconteceu ontem lá na Copercitos. Um abraço pro Leandro Marcucci. Olha lá. Parabéns, Marcucci, e todo o time de Monte Alto, né? A Copercitos. A empresa Copercitos, a matriz da Copercitos, que esteve presente também, reconhecendo todo o trabalho.

0: Olha lá, lá na direita, lá perto da barraca vermelha. E aí tem um videozinho, né, Hélio? Vamos colocar o videozinho, nós não vamos colocar som, mas é o videozinho do evento, mostrando pra vocês o evento, ó. Onde aconteceu ali na Copercitos, ó lá, tem a frente da Copercitos e foi ali bem ao lado direito da loja. E o vídeo travou, mas tudo bem, tem problema. Mas ontem um evento sensacional. Parabéns aí mais uma vez, Leandro Marcucci, toda a equipe aí da Copercitos pra vocês, tá bom? Foi um evento que a gente em casa, eu não pude ir, né? Estava convidado, mas não pude participar, motivo de saúde. Mas em casa a gente estava recebendo, tanto o João quanto eu, vídeos, fotos desse evento sensacional. Muito bacana, tratando o produtor rural, o homem do agro, né, a família agro como merece. Então parabéns aí. Abração, Leandro Marcucci. Abração, Jordão Marcucci. Ficou só pro ano que vem, hein? O pré-expo, né, foi... A expo vai acontecer agora em julho. Eu já peguei também, viu? Foi o pré-expo junino Copercitos. Mais de 600 cooperados ontem lá presentes nesse evento. O Leandro tá mandando aqui pra gente. E esse mês acontece a expo Copercitos, tá bom? Nós vamos passar todos os detalhes, vai ter aqui os vídeos, vai... O ano passado teve ônibus, eu acredito que o Leandro vai disponibilizar ônibus de novo para quem quiser ir algum dia lá na Expo Copercitos, né? É bacana demais da conta, viu? Tudo de graça, tudo de graça, comida, bebida, brinquedos, né? Brindes, tudo patrocinado por essa sensacional empresa aí, que é a Copercitos Monte Alto. Já tá no jeito a foto do Lino Prescendo aí? Põe o Lino Prescendo aí pra nós ver. Ó, o velho bonitão aí, Danilo. Olha lá. Quer ver? O Hélio vai colocar pra nós. Ele tá ajeitando. Um abração pra você. Deixa eu aproveitar enquanto isso, pegar aqui a data da Santa Beatriz. Que eu tenho o cartaz da Santa Beatriz, é só pegar aqui que o Fernando Basílio me passou. É aí que nós vamos. Santa Beatriz. Olha lá. Olha lá. Danilo Prescendo. Danilo Constantino, Lino Prescendo. É Elisângela que é Prescendo. Aí, grande abraço pra vocês. Elisângela, Eloá. Grande abração mesmo. Tudo de bom pra vocês. Estão esperando essa costela aí também, viu? Aqui, Santa Beatriz da Silva. Tá pensando o quê? Nós temos, rapaz. Ô, Lino, abração. Ó, Santa Beatriz é 13, 14, 15, 16 e 17 de agosto. É depois da festa do Senhor Bom Jesus, tá bom? É só em agosto. Esse mês, agora em julho, nós vamos ter a festa lá na Iumas, Nossa Senhora do Carmo. Daqui uns dias já começa, se Deus quiser, aqui a Rádio Cultura divulgar também. Beleza? 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Sai daí não, que a gente volta já!
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2: Já estamos de volta hoje, sexta-feira, dia 3 de julho. Sextou, bebê! Quem que fala assim? A Paula Luísa fala assim nas festas, quando ela toca de sexta-feira. Sextou, bebê! Grande abraço pra vocês. Ô Danilo Constantino, grande abraço. Ô Big Joe, e a seleção inglesa pode usar Viagra para minimizar o efeito da altitude durante a partida contra o México. E eles não seriam reprovados nos testes antidoping.
3: É, a VADA deixa passar.
2: O Viagra não está na lista de substâncias proibidas de 2026, publicada pela Agência Mundial Antidoping no início de janeiro, Big Joe. Vai ser no México o jogo. E é a altitude no México, a gente sabe como é na Colômbia, como é no Equador, em vários países aí. E a seleção inglesa pode usar o Viagra, o Tadala, qualquer medicamento assim para disfunção erétil, que vai amenizar a altitude, não sei o efeito aí.
3: Na verdade,
2: aí,
3: por conta, é que ele, não é que ele afina o sangue, mas ele aumenta
2: o batimento
3: sangue,
2: cardíaco.
3: O sangue no corpo, o sangue corre mais rápido no corpo, corre melhor. E aí aumenta a distribuição de oxigênio automaticamente, né? E aí, porque na verdade, eles não têm essa principal função. A principal função deles é exatamente o sangue correr mais no corpo, aumentar o fluxo sanguíneo, e aí pode acarretar vários tipos de sintomas. Um deles é tratar isso, né? Tratar a disfunção erétil. Só que a Inglaterra pode usar de um estudo de 2015, se eu não me engano. É um estudo que a União, um time da Argentina, União, não sei o quê, usou na altitude esse medicamento para ver se melhorava. E conseguiram ter um desempenho físico muito melhor. Correram mais, né? Conseguiram dominar a bola de maneira mais concentrada, porque quando você tá sem ar na cabeça, você começa a ficar desconcentrado, você perde o rumo das coisas, né? Então, realmente pode funcionar. Não tem nada que comprove que funciona. Mas pelo sim, pelo não, a Inglaterra pode sim usar para poder ter uma pequena vantagem ali. Mas vou te falar, por ser no estádio Azteca ali, a própria seleção mexicana...
2: Só vai ter torcida do México.
3: A própria seleção mexicana já está acostumada. Eles vão acabar ficando no 0-0. Né? Eles têm mais qualidade, mas eles estão sofrendo com isso. Eles estão sofrendo com altitude, estão sofrendo por estar na casa dos caras, e a torcida mexicana não é qualquer torcida, eles parecem muito nossa torcida brasileira, mas a Alemanha enfiou 7 na gente aqui em casa, né? A Inglaterra não pode muito bem, ainda mais pelo vale que tem de diferença entre o México e a Inglaterra, porque a Alemanha e o Brasil não tinham essa diferença.
2: Para de lembrar
3: que tem
2: essas
3: agora.
2: Coisas. Ó.
3: Então eles conseguem, dá para passar, mas eles têm algumas coisas que impedem.
2: Isso aí. Ô Big Joe e ouvintes, 8 seleções já trocaram seus treinadores após a Copa do Mundo 2026. Ó, a Copa do Mundo mal começou, a fase do mata-mata e a dança das cadeias já está a todo vapor. Ó, Tunísia foi a primeira a trocar, a Coreia do Sul, inclusive o treinador da Coreia do Sul chegou lá, ameaçado de morte, o presidente da Coreia pediu investigação na Federação Coreana de Futebol, não aceitou a desclassificação na fase de grupos, foi um horror. Ele já vazou porque estavam querendo matar o treinador da Coreia, que pediu demissão no outro dia, perdeu hoje, amanhã ele pediu demissão, e ele veio para Las Vegas, Los Angeles, algum lugar assim. Eu sei que ele fugiu da Coreia, fugiu, pegou um voo lá, escondido todo mundo, chegou ali, pagou uma taxa adicional para desembarcar, para poder sair pela área VIP, onde não tem ninguém. Na área VIP não fica a gente que é meros mortais, que somos meros mortais, não fica na área VIP. Então, na área VIP você passa sossegado, e aí ele já está nos Estados Unidos, fugiu para os Estados Unidos com medo de morrer. República Tcheca, Escócia, Uruguai, o Bielsa não devia nem ter ido, Holanda, Equador, e Alemanha. Alemanha mandou o técnico embora e já conversou com o Köpper lá, que era técnico, não lembro de que time lá. O Köpper lá, era técnico de um time da Inglaterra, acho, não lembro, ou da Alemanha. E tava... tava Klopp, o Klopper lá.
3: Ah, o Klopp, tá. O Klopp, Klopp foi por muito tempo do Liverpool.
2: Do Liverpool, era técnico do Liverpool, o Klopp. Uhum. E aí o Klopp parece que já aceitou, é o novo técnico da Alemanha.
3: Cara, é...
2: Joseph Klopp, se
3: consegue,
2: não me engano.
3: Consegue, consegue fazer um bom trabalho. É que o Klopp tá meio ultrapassado, né? Mas é aquilo. Pra quem o Real Madrid contratou o José Mourinho... Então, 0-0, né? Eu acho que funcionaria assim, ainda mais a Alemanha atual, que sofre, fazem três copas, desde 2014, que eles não conseguem jogar um mata-mata direito. Em 18 e 22, eles caíram na fase de grupos, se eu não me engano, caíram para duas seleções, caiu um ano para a Coreia e o outro ano para o Japão, e agora caiu para o Paraguai, antes de chegar no mata-mata definitivo. Porque a gente começa a contar a partir dos oitavas de final, né? Eles estão contando essa parte dos 16 avos não como mata-mata, mas sim como segunda fase, né? Inclusive é algo que vai ficar meio assim, porque foi o primeiro gol de mata-mata do Cristiano Ronaldo em Copas do Mundo.
2: Exatamente.
3: Será que vai contar com o primeiro gol de mata-mata? Porque não é o mata-mata de Copa do Mundo.
2: É segunda fase.
3: Mas não é. Então vai ficar nessa. Vamos ver o que a FIFA vai decidir. Se os 16 avos é mata-mata ou só é a segunda fase.
2: E foi pênalti pra Portugal?
3: Pênalti foi. Certo. Pênalti foi.
2: E o gol anulado?
3: O gol anulado foi no limite.
2: Cara, porque foi o cabelo do cara que relou na bola, velho.
3: É, e aí a gente tá falando da tecnologia, que foi a mesma coisa que eliminou
2: o cabelo, não foi a cabeça, foi o cabelo. E depois ela bate na nuca do jogador de Portugal e vai pro cara, que aí depois desse lance o cara tá impedido. Sim.
3: Todo ano, toda Copa, a partir de 2018, que teve a primeira... mudança drástica de tecnologia, começou a ter o chip na bola, a gente vai vendo polêmicas. O gol que eliminou, acho que da Coreia do Sul, se eu não me engano foi da Coreia do Sul, que eliminou a Alemanha, lembra que foi aquela bola que ficou inteira pra fora e sobrou um átomo da bola pra dentro, que eles conseguiram calcular que aquele átomo da bola tava pra dentro da linha? Acho que você lembra, tem aquela imagem famosíssima. Lembro. Só aquele pedacinho da bola verde. Então, foi no mínimo do mínimo do mínimo da tecnologia. A mesma coisa aconteceu esse ano, né?
2: Cabelo dele rela na bola.
3: E aí eles têm parece um eletrocardiograma lá, que aí ela faz isso daqui, ó. Ela sente o toque. Tá sem toque, tá sem toque. Sentiu o toque, tá sem toque. Então foi isso. Eles pegam no mínimo detalhe.
2: E aí a gente conhece a regra, viu, gente? A gente sabe, eu sei, o Big Joe sabe... que esse toque no jogador de Portugal não anula, não acaba com o impedimento, porque a bola rela no cabelo do cara, lá o sensor da bola deu que relou, ele diz que sentiu o cabelo dele pegar na bola, só o cabelo, a cabeça dele não pegou, mas esse toque depois no jogador de Portugal não tira o impedimento, porque nessa relada que ele dá de cabeça... A bola vai... Na hora do cruzamento, o cara que faz o gol não tá impedido. Mas na hora que rela o cabelo na bola, que acusa no sensor, aí ele tá impedido. E esse toque do jogador da defesa, do jogador do time que leva o gol, não tira o impedimento. Beleza? É regra, é lei. E é assim, você não sabe, vai estudar.
3: Ah, uma coisa do... Falando da Copa, eu acabei de pegar aqui, rolando o feed. Cara, olha que louco. Diego Maradona, antes de morrer, né? Quando descobriu que em 2018 ele descobriu que a Copa ia ser aqui, em 26, porque eles elegem duas Copas antes, né? E aí, pós-Copa de 2018, elegeram, né, Qatar 22 e aí 26 os Estados Unidos. Ele ainda estava vivo e ele falou assim, que você achou das três sedes? Ele falou, não gostei, os canadenses são bons esquiadores, não futebolistas, né? Os americanos vão fazer 4 tempos de 25 minutos por conta de publicidade.
2: E foi o que fez.
3: Olha que loucura.
2: Olha aí, foi o que fez.
3: Terão cada que jogar 22, 100 minutos.
2: Cada 22,5 para pro break lá
3: pra hidratação. Break lá, pausa de hidratação. E aí, e isso começou
2: e
3: ano passado.
2: E o México é bom em tourada. Não, a Espanha é boa em tourada.
3: O México... Aí ele fala, quem sai ganhando é o México, mas o México não merece, né? Porque o México vai pegando jogos, aí pega o Brasil ou a Alemanha e cai fora, disse Maradona.
2: E ele tá errado?
3: Não tá errado,
2: e
3: cara.
2: E ele previu. E o que os Estados Unidos fez? O break pra hidratação, a pausa pra hidratação. No primeiro tempo, no segundo tempo, cada 22 minutos e meio.
3: Na última Copa já. Na última Copa do Mundo de clubes agora, ano passado, foi onde começou o hydration break, né? A pausa pra hidratação.
2: Só pra faturar, isso aí fatura bilhões e bilhões.
3: Que foi uma coisa que causou estranheza em alguns, né? É, a gente percebe isso. O juiz, em todas as partidas, quando ele levanta a plaquinha de troca, tem lá um Rexona gigantesco assim.
2: Do lado,
3: é. Tudo tem muita publicidade. Isso não é culpa dos Estados Unidos somente, tá? É culpa principalmente da FIFA, que quer vender mais pra poder aumentar a receita da FIFA, né?
2: É, a gente assiste o jogo de graça no YouTube.
3: Sim.
2: Toda hora diminui a tela do jogo e passa uma propaganda lá, pra os caras poderem ganhar. Porque eles têm que ganhar.
3: Sustentar aquela transmissão. Até porque a FIFA pede muito de direito de imagem. Então, cara, mas é muito louco saber que o Maradona já previu isso, sendo que isso nem era nem um pouco previsto no regulamento, a pausa para hidratação em países mais quentes.
2: Exatamente. E aí e você vê como que eles estão faturando, a Cazé TV no caso, já vai mandar o Casemiro Miguel e mais um, que eles transmitem aqui do Brasil.
3: É, eles estão aqui
2: no
3: Rio.
2: Os repórteres estão lá, um repórter em cada jogo tem um repórter da Cazé TV. Aí já tá mandando o Cazé e mais um que eu esqueci o nome.
3: Deve ser o Luizinho.
2: Pros Estados Unidos para acompanhar aí essa fase de mata-mata direto de lá. E aí, antes do intervalo, Hélio, deixa eu só te falar o seguinte. Brasileiro não tem limite, vocês sabem, né? E meme é com brasileiro mesmo. Ninguém faz melhor do que o brasileiro. Criaram um vídeo aí do Haaland sendo as branquelas. E o Vini Júnior sendo o cara lá. E aí o repórter da Cazé TV foi entrevistar o Haaland muito bacana. Você vê que bacana? Todos os jogadores, Cristiano Ronaldo, Haaland, um monte de gente tá parando pra conversar com os caras da Cazé TV, dando autógrafo e tal, com as meninas também, com os repórteres da Cazé TV, tanto homem quanto mulher. E aí ele mostra o vídeo que foi feito aí em cima do filme das Branquelas. E o Haaland fala o seguinte, olha aí o Haaland já dando sinais. É, porque estão zoando ele, não estão? Com o Vini gosta de loira, que não sei o que, não sei o que lá. Eu gostei muito do Vini, do vídeo. Ele é engraçado. Fui incluído como uma garota loira lá. Eu ri muito. Foi super engraçado. Vamos ver. Talvez no futuro façamos algo engraçado com o Vini.
3: É, mas eu quero ver encaixar a loirona sendo homem.
2: Deu um jeito divertido. Quer dizer, se o Brasil perder pra Noruega, com certeza eles vão criar um vídeo zoando o Vini Júnior e o Haaland pegando ele.
3: É, mas é difícil o Haaland sendo homem. Por que esse cabelão aí não tá passando muita confiança? Mas vou te falar...
2: Mas eu acredito na vitória do Brasil.
3: O cabelo dele, ele é tipo Sansão, cara. É só cortar o cabelo dele. Pega na cabelo dele, faz um cartão vermelho.
2: Não.
3: Pega no couro cabeçudo dele
2: Hendrick,
3: e toma cartão.
2: O Hendrick, que é o mais moleque, mais peralta. Eu contei aqui que ele roubou o saco de chiclete do Carlo Ancelotti, do Carlito, e saiu distribuindo pra todo mundo e tal. Ele
3: que é chiclete de nicotina ainda por cima.
2: Exatamente. E aí, outro dia no treino, ele cata o cabelo do Vini assim, faz assim, ó. O Vini fica louco com ele. Depois ele racha, o Vini racha, mas ele cata o cabelo do Vini assim, por trás, assim, faz assim, ó. Aí, única missão do Andy que é dar uma puxada no rabo do Haaland, porque ele fica louco, velho.
3: Ele fica bravo.
2: É a mesma coisa bater na minha careca. É. Eu quero sair de soco. Não gosto. E o Haaland não gosta que põe a mão no rabo dele, velho.
3: Precisa nem puxar. Aqui
2: só passa a mão, só.
3: Aqui
2: vai
3: no cucuruto, bem onde tá, fica assim, a xuxinha, você pega assim, só dá uma chacoalhada assim.
2: Nossa.
3: Você é louco. O problema vai ser o Andy que alcançar lá, né?
2: Ele fica louco. Gente, vamos agradecer mais uma vez os nossos parceiros, pessoal que está toda noite aqui com a gente. Sai daí não, que a gente volta já.
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2: Já estamos de volta hoje, sexta-feira, dia 3 de julho. Muito obrigado pelo carinho da sua audiência. Ô Rodrigo, Chope Boreal, Sueli, Marmitaria Pé de Feijão, saudade dessa comida caseira maravilhosa. Já, eu, Saro, da crise de diverticulite, que eu não tô podendo comer nada, só papinha, sopinha, só líquido, só, tá bom? Tudo batido no liquidificador. E a gente vai aí com... Nossa, que coisa boa, né? Comida caseira, velho. Parece comida da gente, comida da esposa, comida da mãe. Nossa, que coisa boa. Comida caseira de verdade. Chope Boreal. Um abraço pra vocês. Tudo de bom! Ó, gente. O Big Joe, Hélio de Pontes. Meteorologia.
3: Meteorologia.
2: É isso aí. Como é que é?
3: Meteorologia.
2: É isso aí mesmo. É. O Hélio tá rindo, tá até roxo aqui, ó. Deve alterar o horário de Brasil e Noruega na Copa do Mundo. De vez em quando faz aqui. Provável mudança de horário. A meteorologia deve alterar os horários dos dois jogos de domingo, dia 5, na Copa do Mundo. México e Inglaterra, que aconteceria às 21 horas de Brasília, deve ser antecipado para as 15 horas, também de Brasília, sendo realizado antes de Brasil e Noruega. Por sua vez, tende a ser atrasado Brasil e Noruega. Segundo apurou a reportagem, a princípio, a partida da seleção brasileira passaria das 17 para as 18 horas, para dar tempo, toda a organização, porque das 3 da tarde vai acabar 5 da tarde sem prorrogação e sem pênalti. Uhum. A partida entre México e Inglaterra, se for para as 3 da tarde. E aí o Brasil não tem como jogar às 5 da tarde, vai ter que jogar às 6 no mínimo.
3: É, e aí o problema é que lá choveu e tem muita chance de ter raio, ter tempestade.
2: Vai rindo, velho, aqui.
3: Então, a gente fica meio assim. E ainda mais ali no México, que tá na altitude, cara, estádio Azteca.
2: Então, o jogo seria às 9 da noite, mas tem muito risco de tempestade.
3: Sim.
2: E aí é alto ali o lugar, então, pra prever, eles querem mudar pras 3 da tarde, horário de Brasília.
3: E aí, vou te falar, cara, já emendando, por conta de ser o jogo... Nota SofaScore, nós estamos melhor, tá? É, como a gente sempre fala aqui, da nota SofaScore de um jogador e de outro, que é a principal nota que a gente leva aqui no Brasil. Eu acho que a SofaScore, aí tem a 365 Score, mas eu gosto mais da SofaScore. Nós estamos com uma nota 7.12, área verde. Eles estão com uma nota 6.79, que é a área amarela, ainda um pouco abaixo. Quem eleva muito a nossa nota é o próprio Vini Júnior. Nosso trio de ataque tá muito melhor que o deles.
2: Tá bem.
3: O Sorloff tá muito abaixo, jogando muito abaixo do que a gente esperava. O Odegaard é um problema. E, como uma notícia boa, o nosso melhor atacante, que é o Vini, tá pendendo ali pro melhor zagueiro deles. Então, isso equilibraria. O Haaland, que geralmente está fazendo tabelinha com o Nusa, tá com o Marquinhos, né? O lado esquerdo do Haaland é o Marquinhos, não é o Gabriel Magalhães. A gente espera que, para poder cortar essa tabelinha com o Nusa, o Ancelotti inverta isso, né? Faça com que o Magalhães quebre aí essa linha de passe deles. Aí a gente não sabe o que o Ancelotti vai fazer, se ele vai colar o Magalhães no Haaland.
2: Como joga Arsenal e Manchester City.
3: O Arsenal.
2: O Gabriel Magalhães brigando o tempo todo com o Haaland e o Haaland brigando com ele.
3: É, a marcação né, homem a homem. Não sei se a gente vai fazer isso, se vai fechar ali, vai grudar que nem carrapato no Haaland. E aí o Marquinhos fecha essa linha de passe dele com o Nusa, que o Nusa cria muito. A gente viu o golaço que o Nusa fez no último jogo da Noruega. Então... quebrar essa linha de passe, porque o Sorloff lá atrás não tá dando trabalho, né? Então, não sei. O Odegaard tá jogando pela direita também. Tem que quebrar essa linha de passe, porque o Odegaard também é problema. Mas quer anular o Haaland? Pega o Gabriel Magalhães, cola que nem carrapato nele, não deixa marcação homem a homem, só esses dois. E aí, se precisar, retrai um pouquinho um dos meias, né? O próprio Casemiro, pode retrair ele um pouco e deixa ele como zagueiro pro Gabriel Magalhães ficar livre pra marcar só o Haaland.
2: Jurgen Klopp, o nome do...
3: A gente chama de Klopp, né?
2: É o Klopp. Não é o Klopp que é da Red Bull?
3: Isso,
2: que veio fazer propaganda aqui no Brasil.
3: Isso,
2: na,
3: o Klopp que é...
2: Na Red Bull Bragantino.
3: Chefe da Red Bull.
2: Chefe do Mundial da Red Bull.
3: Ele é embaixador mundial da Red Bull. E ele faz um pouquinho no Leipzig, faz um pouquinho no Red Bull New York. Acho que é New York,
2: Liverpool,
3: o Red Bull.
2: Liverpool mesmo.
3: E aí, e foi por muito tempo técnico do Liverpool. Foi o técnico do Liverpool naquela final que o Sérgio Ramos quebrou o braço do Salah. Deu aquele golpe de judô no Salah. Então... É um grande técnico, tem muito nome, mas é como o José Mourinho, faz tempo que não está em atividade firme, uma atividade boa.
2: Então, eu acho ótimo ele ir para a Alemanha, porque a Alemanha vai ficar cada vez pior.
3: Vai ficar cada vez pior. Rezar para rachar elenco.
2: Vai, seus orelhas secas, 7 Copas de maldição. Depois, 2014, já caíram em 3, essa foi a terceira, ainda falta 4, vocês não vão nem... Pra fase de quartas de final mais. Ninguém mandou mexer
3: quartas,
2: com o Brasil.
3: Cara.
2: Ninguém mandou meter 7-1 no Brasil.
3: Triste,
2: é complicado.
3: Triste pra Alemanha. E vou falar pra você, a Alemanha já caiu, nossas duas dores de cabeça, nossas três, né? Dores de cabeça são a Alemanha, por ter 4 Copas, e por ter metido 7-1 na gente, a Itália, por ter 4 Copas, e a Argentina, por ser a Argentina. Não por ter 3 Copas, porque ainda tem mais 8 anos, né, pra eles poderem chegar na gente. Mas a Argentina é nossa dor de cabeça por ser a Argentina. A gente não quer ver a Argentina campeã. E aí, cara, a Itália já não,
2: ganha hoje.
3: A Itália já não classificou. A Alemanha caiu. A gente reza muito pra que hoje o Cabo Verde surpreenda e consiga amarrar esse jogo. Mas eu não quero ver jogo bonito, eu quero ver jogo feio.
2: Não, eu quero ver um jogo que vai ser 1-1 no tempo normal.
3: Isso,
2: ou 0-0.
3: 0-0
2: na prorrogação. E nos pênaltis, o Messi perdendo, o Vozinha defendendo do Messi, defendendo mais um. E a Argentina perdendo de 4-2 nos pênaltis hoje pra Cabo Verde.
3: De preferência do Lautaro Martínez.
2: É isso aí.
3: Do Messi e do Lautaro.
2: Tem tempo ainda, Hélio?
3: Ah, já deu? 5-9 aqui no meu.
2: Ó, a torcida da Croácia atira garrafas em campo após gol anulado por VAR contra Portugal. Após o final do jogo, tudo que tinha na mão dos caras, eles jogaram, viu? Gente, ô Hélio, valeu, muito obrigado, valeu Big Joe. Gente, um sensacional final de semana pra vocês. 3-1 pro Brasil contra a Noruega. Um santo e abençoado final de semana. Até segunda-feira, se Deus quiser. E aquele abraço!
3: Um abraço a todos.
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0: Em Brasília, 19 horas.
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2: Olá, boa noite.
0: Boa noite para você que nos acompanha em todo o país.
2: Sexta-feira, 3 de julho de 2026.
0: Vamos ao destaque do dia: educação, saúde e habitação.
2: Novos hospitais, inovação e atendimento especializado terão investimentos de mais de 465 milhões de reais.
0: Inaugurados 10 campi de institutos federais pelo Brasil.
2: Minha Casa Minha Vida entrega mais de 1.600 moradias em 6 estados.
0: Presidente Lula defende investimentos em infraestrutura social e acesso a serviços públicos essenciais.
3: É o dinheiro, que gera mais emprego, que gera mais renda, que gera mais desenvolvimento e que gera conquista para todo mundo. Esse é o dinheiro bom.
2: E ainda, fortalecimento do empreendedorismo.
0: Mais oportunidades para contratação de serviços pelo governo federal.
2: Desenrola MEI. Microempreendedores individuais que estão na dívida ativa poderão limpar o nome da empresa. Gabriela Noronha.
4: A iniciativa vai atender mais de 3 milhões de MEIs que possuem pendências na dívida ativa da União.
0: Você vai ouvir também incentivo à produção aliada à preservação ambiental.
2: Fundo Amazônia vai investir até 230 milhões de reais para fortalecer negócios na Amazônia Legal. André de Barros Lima.
5: O apoio inclui assistência técnica, formação, capacitação, assessoria para gestão e regularização documental.
0: Hoje na apresentação da Voz do Brasil, eu, Mariana Jungmann e Luciano Seixas.
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0: Ambulâncias, unidades odontológicas, inauguração de institutos federais e mais de 1.600 moradias.
2: O governo do Brasil realizou várias entregas nesta sexta-feira na saúde, educação e habitação, com investimentos de mais de 1 bilhão de reais pelo Programa de Aceleração do Crescimento.
0: A entrega foi feita ao mesmo tempo em 12 cidades diferentes.
6: Todas as entregas foram simultaneamente em cidades dos estados de São Paulo, Rio de Janeiro, Pernambuco, Amazonas, Piauí, Alagoas e Sergipe, com participação de ministros e autoridades locais por videoconferência. Na educação, foram inaugurados 10 novos campi de institutos federais, com investimento de 206 milhões e 600 mil reais, sendo 196 milhões de reais do novo PAC. As unidades ampliam a oferta de ensino técnico e profissionalizante, parte do plano de expansão da rede federal, que prevê a construção de 111 novos institutos em todo o país, com potencial para criar 155 mil novas vagas. O ministro da Educação, Leonardo Barchini, destacou que o governo investe em educação de qualidade e oportunidades para os estudantes.
7: Você entra aqui no ensino médio, você pode fazer graduação, você pode fazer licenciatura, você pode fazer curso subsequente, você pode fazer mestrado, doutorado, enfim. Isso aqui abre as portas para todas as oportunidades que os nossos jovens precisam.
6: Na saúde, o governo do Brasil anunciou investimentos de 464 milhões e 800 mil reais para fortalecer o Sistema Único de Saúde. O pacote inclui a entrega de ambulâncias, unidades odontológicas móveis, micro-ônibus para transporte de pacientes, equipamentos para hospitais e unidades básicas de saúde, além da ampliação do programa Agora Tem Especialistas. Também foram inauguradas novas estruturas hospitalares e anunciadas ações para ampliar o atendimento especializado e incentivar a inovação tecnológica no SUS, explica o ministro da Saúde, Alexandre Padilha.
8: É o Brasil ter cada vez mais capacidade de produzir aqui no Brasil os medicamentos, as tecnologias, o conhecimento necessário para cuidar da saúde do nosso povo, para a gente ficar soberano.
6: Na habitação, 1.619 novas moradias do programa Minha Casa Minha Vida foram entregues simultaneamente em 6 estados, beneficiando cerca de 6.500 pessoas. O investimento é de aproximadamente 263 milhões de reais. O ministro das Cidades, Vladimir Lima, disse que somadas as entregas realizadas nessa semana, já são 1.753 novas moradias destinadas a famílias de baixa renda em diferentes regiões do país.
9: Hoje nós temos 2 milhões e 500 mil moradias contratadas no âmbito do programa Minha Casa Minha Vida. E vamos chegar até 3 milhões no final deste governo.
6: O presidente Lula defendeu investimentos em infraestrutura social e o acesso da população a serviços públicos essenciais.
3: Dinheiro bom é dinheiro investido em obra, em educação, em saúde, em ferrovia, em rodovia. É o dinheiro que gera mais dinheiro, que gera mais emprego, que gera mais renda, que gera mais desenvolvimento e que gera conquista para todo mundo. Esse é o dinheiro bom.
6: Somadas, as ações dessa sexta-feira representam mais de 930 milhões de reais em investimentos nas áreas de educação, saúde e habitação. Reportagem Pablo Mundim.
2: E o presidente Lula sancionou lei que cria a Universidade Federal do Esporte, vinculada ao Ministério da Educação.
0: A universidade vai, em um único local, desenvolver atividades de ensino, pesquisa, extensão e inovação, voltadas ao desenvolvimento da ciência do esporte.
2: Entre as finalidades estão capacitar profissionais para atuar em organizações esportivas e no treinamento de atletas e incentivar a produção de conhecimento científico e tecnológico na área.
0: Com sede em Brasília, a universidade poderá instalar campi em outros estados.
2: Mais fôlego para quem empreende no Brasil.
0: Essa semana, o governo federal anunciou medidas para quem trabalha como MEI.
2: Hoje foram anunciadas mais duas novidades: o Desenrola MEI, voltado para quem precisa regularizar dívidas fiscais,
0: e a expansão do Contrata Mais Brasil, plataforma que conecta os empreendedores que querem prestar serviços a órgãos públicos.
4: O Desenrola MEI vai permitir que microempreendedores individuais de todo o Brasil renegociem dívidas tributárias. A iniciativa vai atender mais de 3 milhões de MEIs que possuem pendências na dívida ativa da União. Serão atendidos empreendedores com débitos de até 20 mil reais. Entre as facilidades inéditas está o parcelamento dos débitos em até 145 meses ou mais de 12 anos. Os descontos sobre juros, multas e encargos legais podem chegar a 70%. Annelise Lenze, procuradora da Fazenda Nacional, explica o objetivo.
10: É um programa de transação tributária customizado para sustentabilidade do pagamento e para a saúde financeira desses MEIs e que vem fechar o ciclo de estímulo a novos créditos, a novos negócios, ao desenvolvimento econômico e social e a proteção também, proteção social de cada um desses MEIs.
4: Outra nova medida é a expansão do Contrata Mais Brasil, que facilita a contratação de microempreendedores individuais. O profissional se cadastra na plataforma e pode prestar serviços para os governos federais, estaduais e municipais, como pintura, manutenção, entre outros. O programa agora terá 141 atividades econômicas contempladas. Antes eram 107. Foram incluídos serviços como alimentação, fotografia, produção cultural, estética e organização de eventos. Além disso, mais instituições estão aderindo à plataforma. Quase 90 novos órgãos aderiram ao sistema, incluindo o Banco do Nordeste e a Fiocruz. O ministro do Empreendedorismo, Paulo Pereira, fala quantos empreendedores podem ser alcançados com as mudanças.
11: Bancos públicos, empresas estatais, serviços federais passam a incluir os seus serviços no Contrata Mais Brasil, ao mesmo tempo que mecanismos de busca ativa desses MEIs farão um esforço para incluir algo como um potencial de 5,5 milhões de MEIs, algo como que pode chegar a 6 milhões de MEIs na plataforma pública. Então, uma plataforma de compras públicas voltada para os MEIs.
4: Os anúncios fazem parte de uma série de medidas anunciadas para os microempreendedores. Na segunda-feira, o presidente Lula já havia enviado ao Congresso Nacional a proposta de reajuste do teto de faturamento do MEI, de 81 mil para 140 mil por ano. Atualmente, o Brasil possui mais de 16 milhões de microempreendedores individuais. Reportagem Gabriela Noronha.
2: Quem tem interesse em participar do Desenrola MEI poderá acessar o sistema a partir do dia 6 de julho no site www.regularize.pgfn.gov.br.
0: O programa Gás do Povo agora chega a 100% dos inscritos no Cadastro Único de Programas Sociais do Governo do Brasil.
2: São mais de 15 milhões de recargas do botijão de gás de 13 quilos que estarão disponíveis aos beneficiários a partir do próximo dia 10 de julho.
12: Para a dona de casa Maria José de Carvalho, o botijão de gás na cozinha é motivo de alívio. Moradora do Sol Nascente no Distrito Federal, ela recebe o botijão gratuitamente por meio do Programa Federal Gás do Povo. Segundo Maria, foi graças ao programa que ela deixou para trás o fogão a lenha.
13: Quando eu morava no barraco de madeira, eu cozinhava na lenha, porque aqui é uma quadra que ninguém presta nada para ninguém, né? Agora melhorou um pouco.
12: Lançado em setembro de 2025 para substituir o antigo Vale Gás, o programa Gás do Povo é administrado pelos Ministérios de Minas e Energia e do Desenvolvimento e Assistência Social, Família e Combate à Fome. Segundo o governo federal, já são quase 15 milhões de recargas gratuitas realizadas em todo o Brasil desde o início do programa, como explica o ministro de Minas e Energia, Alexandre Silveira.
14: É 100% de cobertura. Já são 15 milhões de recargas. Hoje o país todo está coberto. Onde não tem revenda, as distribuidoras estão chegando com a entrega em veículos móveis e todo o público-alvo, que é o público do Cade Único, já recebe o botijão de gás, essa grande medida de proteção social.
12: Em julho, os beneficiários do programa poderão retirar a recarga gratuita do botijão de gás de 13 quilos a partir do dia 10. O benefício ficará disponível até 9 de agosto. A retirada do botijão pode ser feita diretamente nas 26 mil revendas credenciadas, espalhadas por mais de 4.800 municípios brasileiros. Com locução de Nazi Brum, reportagem de Gabriela Noronha.
0: O Escritório Nacional Antifacção foi inaugurado nesta sexta-feira, no Rio de Janeiro.
2: A nova estrutura, lançada pelo Ministério da Justiça e Segurança Pública, integra o programa Brasil contra o Crime Organizado.
0: O objetivo é apoiar as ações integradas desenvolvidas pelas forças de segurança pública.
2: Além do Rio de Janeiro, o escritório já está presente em São Paulo e estará posteriormente em Foz do Iguaçu, no Paraná.
0: Segundo o ministro da Justiça e Segurança Pública, Wellington César Lima, a medida quer aproximar a União dos principais centros de atuação do crime organizado no país.
15: Visa exatamente que nós venhamos a nos aproximarmos mais das realidades específicas de determinados estados da federação, como no caso do Rio de Janeiro e São Paulo. Também teremos um ponto em Foz do Iguaçu. Fundamental que para a fluidez dessas informações locais, estabelecimento de estratégias customizadas específicas para cada realidade local, o Ministério da Justiça se faça presente.
2: Em 2016, foi sancionada uma nova lei contra o tráfico de pessoas, que virou um marco para o Brasil.
0: Ela aumentou a possibilidade de investigação, a criminalização e as penas, além de garantir maior assistência às vítimas.
2: Para celebrar os 10 anos da lei, novas parcerias foram firmadas para combater esse tipo de crime.
16: Disfarçado de oportunidade de trabalho no exterior, o tráfico de pessoas segue fazendo vítimas no Brasil. Uma nova rota identificada pelo Ministério da Justiça e Segurança Pública tem um destino líder, Camboja, na Ásia. 44 brasileiros foram aliciados no ano passado para atuarem em centros de crimes digitais naquele país, como explica o diretor do Departamento de Migrações da Secretaria Nacional de Justiça do Ministério da Justiça e Segurança Pública, Vitor Semple.
17: Brasileiros estão sendo vítimas de esquemas, os chamados scam centers, que são brasileiros sendo transportados, exportados por meio de aliciamento para o Camboja e para os outros países para dar golpes digitais em brasileiros aqui no Brasil.
16: No ano em que a Lei Brasileira de Enfrentamento ao Tráfico de Pessoas completa 10 anos, o Ministério da Justiça lançou duas parcerias para ampliar as ações de prevenção desse crime no país. A primeira é no campo dos esportes, com a criação de uma cartilha que orienta atletas, familiares, treinadores, dirigentes e demais profissionais sobre os riscos do aliciamento por falsas promessas de contratos e oportunidades esportivas. Para o coordenador-geral de inteligência esportiva do Ministério do Esporte, Diogo Silva, grandes eventos esportivos podem ajudar a dar visibilidade ao tema.
18: Colocando isso dentro do contexto atual que nós estamos vivendo, onde a Copa do Mundo futebol feminino vai ter a oportunidade de apresentar essa proposta para as pessoas e alertar as pessoas.
16: Outra iniciativa é a campanha da Agência Nacional de Aviação Civil para conscientização sobre tráfico de pessoas e trabalho escravo. De acordo com Diana Helena Ferreira, da Agência Nacional de Aviação Civil, profissionais que atuam em aeroportos são capacitados para reconhecer situações de risco e denunciar.
19: Por meio dos treinamentos, eles conseguem identificar sinais, né, que possíveis vítimas podem manifestar, como de nervosismo, às vezes não saber responder determinadas perguntas dos agentes, né? Eles sabem um canal, por exemplo, para acionar a Polícia Federal ou outro órgão policial que esteja no aeroporto.
16: Os homens já foram maioria nos casos de tráfico para trabalho em condição análoga à de escravo, mas dados recentes do Ministério da Justiça e Segurança Pública mostram que as mulheres passaram a ser as principais vítimas, principalmente quando se refere à exploração sexual. quanto à faixa etária, a maioria das pessoas identificadas está em idade economicamente ativa, entre 18 e 59 anos. Reportagem Graziele Bezerra.
0: E mais um aliado no combate ao feminicídio.
2: Está em construção uma linha do tempo que mostra o caminho percorrido pelas vítimas de violência desde o primeiro boletim de ocorrência.
0: Com esse histórico, será possível criar mecanismos de alerta para a atuação preventiva das autoridades antes que o crime aconteça.
20: Os casos de feminicídio no Brasil recuaram 11,45% nos primeiros meses após o lançamento do Pacto contra o Feminicídio em fevereiro deste ano. Isso representa 30 vítimas a menos em relação ao mesmo período do ano anterior. Ainda assim, entre abril e maio, 232 mulheres foram assassinadas em razão do gênero. E para fortalecer a luta contra o feminicídio, uma nova estratégia está sendo desenvolvida. Trata-se de uma linha do tempo que cruza dados dos boletins de ocorrência de violência doméstica registrados pelas vítimas. A ideia é agir preventivamente, como explica a idealizadora do sistema, Luana Teixeira, servidora da Secretaria Nacional de Segurança Pública.
21: O feminicídio, ele é o final de toda uma escalada da violência. A partir do momento que essa mulher entrar num ciclo de violência, no primeiro boletim de ocorrência, nós vamos emitir um alerta para todas as autoridades envolvidas, né? Para que ela não chegue no ápice do feminicídio. Como a gente observou, 15% morrem até 12 meses e 18% morrem até 24 meses. Nossa expectativa principal é essa, é salvar vidas em vez de contar as mortes.
20: A ferramenta faz parte do Centro Integrado Mulher Segura, uma estrutura dentro do Ministério da Justiça e Segurança Pública que usa inteligência e integração de dados para proteger mulheres em todo o Brasil. Para a construção da linha do tempo, foram reunidos dados das secretarias de segurança estaduais e do Banco Nacional de Boletins de Ocorrência. Com as informações, também é possível construir um histórico de atuação dos agressores, de acordo com Luana Teixeira.
21: Às vezes ele comete uma violência aqui no estado, mas aí vai para outro estado e lá não consta que ele cometeu essa violência, porque os sistemas não se conversam. E com mulher segura, você vai conseguir olhar tudo isso. Eu consigo ver que esse cara já fez, já praticou violência em vários outros estados.
20: Embora a plataforma ainda esteja em fase de estruturação, já conta com perfis específicos para delegacias e órgãos do judiciário, possibilitando notificações automáticas e a visualização do histórico da vítima e do agressor em diferentes estados. O próximo passo é integrar esses dados ao Sistema Único de Saúde para detectar casos de violência subnotificados. Reportagem Luciana Colares de Holanda.
2: O governo do Brasil finalizou a cessão da área da favela do Moinho para o governo de São Paulo.
0: O terreno na capital paulista era da União e abrigou cerca de 850 famílias.
2: Hoje, no ato de assinatura, a ministra da Gestão e da Inovação, Esther Dweck, destacou o atendimento habitacional às famílias como parte da negociação.
22: Acho que esse momento agora ele vai encerrar um capítulo e começar um novo, né? Justamente naquela área que era a favela do Moinho, que agora vai se tornar o Parque do Moinho. Para que a gente pudesse transformar aquela área num parque, a gente precisava garantir a moradia digna para as pessoas que estavam ali naquela região. O governo federal, por meio do Minha Casa Minha Vida, entraria com 180 mil e o governo do estado com 70 mil para permitir que as pessoas pudessem comprar uma casa de até 250 mil. A grande maioria pôde ficar no centro da cidade, porque essa é uma área extremamente central e essa era uma dos pleitos das famílias, que elas não fossem deslocadas do centro da cidade.
0: Até agora, 84% das famílias já estão com novos imóveis contratados.
2: O governo paulista terá 48 meses para concluir as obras de construção do novo parque.
0: As comunidades da Amazônia que atuam com produtos da biodiversidade.
2: Serão financiadas ações para fortalecer os negócios com foco na conservação ambiental.
1: O Fundo Amazônia vai investir até 230 milhões de reais para fortalecer negócios comunitários da sociobioeconomia em todos os estados da Amazônia Legal. O investimento vai ocorrer por meio do edital Prospera Amazônia, lançado pelo Ministério do Meio Ambiente e Mudança do Clima e que é fruto de um acordo de cooperação com o BNDES, o Banco Nacional de Desenvolvimento Econômico e Social. O edital vai selecionar organizações para oferecer serviços a empreendimentos comunitários que trabalham com produtos e serviços da sociobiodiversidade e que sejam formados principalmente por povos indígenas, quilombolas, extrativistas, ribeirinhos, agricultores familiares e demais povos e comunidades tradicionais. O apoio inclui assistência técnica, formação, capacitação, assessoria para gestão e regularização documental. Também contempla serviços de adequação sanitária e ambiental, certificação, agregação de valor, acesso a crédito e a mercados. Ao todo, o edital poderá apoiar ações em até 106 municípios da Amazônia Legal. A chefe do Departamento de Gestão do Fundo Amazônia do BNDES, Fernanda Garavini, destaca a importância dessa parceria entre o banco e o Ministério do Meio Ambiente e Mudança do Clima.
5: Com essa parceria, o Ministério de Meio Ambiente e Mudança do Clima e o BNDES, usando os recursos do Fundo Amazônia, pretendem transformar a produção sustentável dos territórios amazônicos em negócios mais estruturados, capazes de gerar renda, ganhar escala e acessar novos mercados, sem abrir mão da conservação da floresta e dos modos de vida dessas populações, que protegem a floresta.
1: Gerido pelo BNDES, sob coordenação do Ministério do Meio Ambiente e Mudança do Clima, o Fundo Amazônia já apoia mais de 150 projetos. Estando presente em 73% dos municípios dos 9 estados da Amazônia Legal. Reportagem André de Barros Lima.
0: O Exame Nacional do Ensino Médio 2026 já contabiliza mais de 5 milhões de inscritos.
2: É o maior número já registrado pelo exame desde 2022.
0: Entre as principais novidades dessa edição está a inscrição automática dos estudantes concluintes do ensino médio da rede pública.
2: Outra mudança foi o aumento no número de municípios onde as provas serão realizadas.
0: Nesse ano, o exame será aplicado nos dias 8 e 15 de novembro em todos os estados e no Distrito Federal.
2: É a principal porta de entrada para a educação superior no Brasil.
0: É utilizado para ingressar em universidades públicas por meio do Sistema de Seleção Unificada, o SISU, ou em instituições privadas pelo ProUni, o Programa Universidade para Todos.
2: Também é utilizado por estudantes que buscam financiamento em instituições de ensino pelo FIES.
0: E fique de olho, as inscrições para quem quer participar do FIES abrem no dia 14 de julho.
7: O Ministério da Educação publicou o edital do processo seletivo do FIES, Fundo de Financiamento Estudantil, para o segundo semestre de 2026. As inscrições são gratuitas e estarão abertas de 14 a 17 de julho, exclusivamente pela internet no endereço acessounico.mec.gov.br/FIES. Neste ano, o MEC oferece mais de 112 mil vagas para o FIES, considerando os processos seletivos do primeiro e do segundo semestre. Para se inscrever, é necessário ter participado do Exame Nacional do Ensino Médio, o Enem, a partir da edição de 2010. No exame, o candidato deve ter obtido média aritmética de, no mínimo, 450 pontos nas 5 provas, sem ter zerado a redação. Além disso, não deve ter participado na condição de treineiro. Outra exigência é possuir renda bruta familiar mensal por pessoa de até 3 salários mínimos. O resultado da pré-seleção na chamada única vai ser divulgado no dia 30 de julho. Reportagem Júlio César de Oliveira.
2: A Advocacia Geral da União notificou hoje a Google, controladora do YouTube, para que retire do ar perfis que promovem e facilitam a criação de plataformas de apostas não autorizadas a operar no país.
0: Os perfis em questão divulgavam conteúdos com tutoriais de como criar uma plataforma de cassino, por exemplo, ou de estímulo ao jogo do bicho, que é proibido pela legislação brasileira.
2: Apostas de cota fixa, como as chamadas bets, só podem ser exploradas mediante prévia autorização do Ministério da Fazenda.
0: E essas foram as notícias do Governo do Brasil.
2: Uma realização da Secretaria de Comunicação Social da Presidência da República.
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2: Fique agora com as notícias do Poder Judiciário e do Congresso Nacional. Boa noite, bom fim de semana.
0: A gente volta na segunda-feira. Boa noite.
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9: Presidente do STF defende a atuação conjunta das cortes latino-americanas para proteger a democracia.
23: STJ julga primeiro repetitivo em sessão totalmente virtual e define requisitos para justiça gratuita a pessoas jurídicas.
9: TST recebe relatório sobre estudo inédito sobre a exclusão de pessoas LGBTQIAPN+, no mercado de trabalho.
23: Boa noite, eu sou Marcela Luiz.
9: E eu sou Walter Lima.
23: O presidente do Supremo Tribunal Federal e do Conselho Nacional de Justiça, ministro Edson Fachin, defendeu uma atuação articulada entre as cortes constitucionais da América Latina para fortalecer a proteção da democracia, da independência judicial e dos direitos fundamentais.
9: A declaração foi feita durante o 31º Encontro de Tribunais, Cortes e Salas Constitucionais da América Latina do Caribe, realizado em Montevidéu, no Uruguai. Fernanda Porto.
24: No evento, Fachin disse ainda que o reconhecimento da democracia como um direito humano autônomo, como está sendo debatido pela Corte Interamericana de Direitos Humanos, poderá fortalecer juridicamente a independência do Poder Judiciário, a autonomia dos tribunais constitucionais, a integridade dos processos eleitorais, os mecanismos de freio e contrapesos, além da proteção das liberdades fundamentais.
23: O Conselho Nacional de Justiça encerrou o primeiro semestre de 2026 com 326 processos julgados pelo plenário e mais de 6 mil processos analisados e arquivados.
9: No período, o órgão também aprovou normas e definiu políticas para o judiciário em todo o país. Marcelo Della Libera.
25: O balanço divulgado pelo CNJ mostra que nos 6 primeiros meses do ano, o plenário realizou 24 sessões, entre presenciais e virtuais. O colegiado também aprovou 15 resoluções de cumprimento obrigatório pelos tribunais e 3 recomendações sobre boas práticas em áreas como gestão processual, inovação tecnológica, direitos humanos, acesso à justiça e melhoria da prestação jurisdicional. Na área disciplinar, o plenário do Conselho julgou 10 procedimentos administrativos disciplinares e aplicou sanções em 8 deles. Também determinou o afastamento cautelar de 9 magistrados durante a tramitação dos processos e analisou 9 revisões disciplinares com aplicação de pena de disponibilidade em 2 casos.
23: Pela primeira vez, o STJ julgou um recurso repetitivo em sessão totalmente virtual.
9: Na ocasião, foram estabelecidos critérios para a concessão da gratuidade de justiça a pessoas jurídicas. Fátima Uchoa.
26: A tese fixada pela Corte Especial do STJ sob o rito dos repetitivos deve ser seguida por todos os juízes e tribunais do país ao analisarem a mesma questão de direito. O colegiado definiu que a pessoa jurídica

0: Banco Mundial, em parceria com o Ministério dos Direitos Humanos e da Cidadania e outras organizações. De acordo com o documento, a exclusão de pessoas LGBTQIAPN+ no mercado de trabalho tira da economia brasileira mais de 94 bilhões por ano. Isso acontece porque essa população é mais atingida pelo desemprego e pela informalidade e recebe salários menores. Os dados mostram que o desemprego entre pessoas LGBTQIAPN+ é de 15,2% e mesmo empregados eles ganham em média 10% a menos.
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1: Uma boa noite.
2: Bom fim de semana e até segunda-feira.
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1: Eu sou Paula Groba.
2: E eu sou Ricardo Nakaoka.
1: E estes são os destaques de hoje do Jornal do Senado, que começa agora.
2: Perfis falsos na internet podem virar crime.
1: Comissões debatem impactos do vício em apostas. Casos de ludopatia crescem 140% no SUS.
2: Aprovado reajuste anual para acesso ao microcrédito.
1: Boa noite.
2: Boa noite.
1: Criar um perfil falso para enganar outras pessoas pode passar a ser crime específico no Brasil.
2: A Comissão de Segurança Pública aprovou o projeto que inclui no Código Penal o crime de falsa identidade digital para punir a prática conhecida como catfishing, usada em golpes, assédio e outros tipos de fraude. Repórter Bruno Lourenço.
3: O projeto de lei cria no Código Penal o crime de estelionato ou fraude por meio de falsa identidade digital. O senador Hamilton Mourão, do Republicanos do Rio Grande do Sul, destacou que a criação de perfis falsos deixou de ser uma mera travessura online para se transformar em uma ferramenta de crimes graves, como a extorsão financeira e a chantagem íntima, gerando prejuízos severos à saúde mental e ao bolso das vítimas.
4: Catfishing é a prática de criar uma identidade falsa online com o objetivo de enganar, explorar, assediar ou fraudar outras pessoas, geralmente em redes sociais ou aplicativos de namoro. Os motivos para o catfishing variam desde a busca por atenção ou bullying, até crimes graves como golpes financeiros, românticos ou de investimento em criptomoedas, que resultam em perdas financeiras substanciais para as vítimas. Extorsão e chantagem por meio de imagens íntimas ou informações pessoais compartilhadas pelas vítimas, chamada sextorção e roubo de identidade.
3: A proposta estabelece que a punição seja agravada se a fraude for cometida com o uso de ferramentas automatizadas, perfis robôs ou se visar a exploração financeira de pessoas vulneráveis, como idosos.
1: E processos de violência doméstica poderão ter análise mais rápida na Justiça.
2: Avançou o projeto que garante prioridade aos juizados especializados na tramitação das ações previstas na Lei Maria da Penha. Repórter Rodrigo Rezende.
5: Os juizados de violência doméstica e familiar contra a mulher terão prioridade em relação à chamada Justiça Comum na análise dos processos relacionados à Lei Maria da Penha. O projeto com esse objetivo foi aprovado pela Comissão de Direitos Humanos. A relatora, senadora Ana Paula Lobato, do PSB do Maranhão, ressalta que essa medida impede conflitos entre órgãos judiciais e dá mais segurança para a mulher vítima de agressão. O relatório de Ana Paula Lobato foi lido na CDH pelo senador Rogério Carvalho, do PT de Sergipe.
6: Ao instituir órgãos judiciais especializados com competência civil e criminal para o processo, julgamento e execução das causas decorrentes dessa violência, a Lei Maria da Penha buscou evitar a fragmentação do atendimento, decisões potencialmente contraditórias e a peregrinação da vítima por múltiplos juízos, assegurando tutela mais efetiva e concentrada.
5: O projeto foi apresentado pela deputada federal Laura Carneiro, do PSD do Rio de Janeiro, e agora será analisado pela Comissão de Constituição e Justiça.
1: E a Câmara dos Deputados pode votar nos próximos dias o chamado PL da Misoginia, um projeto aprovado pelo Senado, que equipara o crime de ódio contra mulheres ao racismo.
2: A proposta torna a prática inafiançável e imprescritível e prevê penas mais duras para quem discriminar as mulheres. A reportagem é de Yasmin Rodrigues.
7: O projeto de lei aprovado pelo Senado em março inclui a misoginia

0: entre os crimes de preconceito e discriminação já previstos na legislação brasileira. Assim como nos crimes de racismo, a conduta passa a ser considerada inafiançável e imprescritível. A autora do projeto, senadora Ana Paula Lobato, do PSB do Maranhão, afirmou que o objetivo é enfrentar um tipo de violência que muitas vezes antecede as agressões físicas e feminicídios.
1: Estatística crescente da violência doméstica que chega até o feminicídio. Então, antes de chegar no feminicídio, se sofre a violência psicológica, a violência financeira, a violência doméstica, para enfim chegar no feminicídio. Para diminuir os casos de feminicídio, a gente precisa, primeiramente, combater a violência.
0: A matéria recebeu parecer favorável da relatora, senadora Soraya Tronic, do PSB de Mato Grosso do Sul. Se os deputados aprovarem o texto sem alterações, a proposta segue diretamente para a sanção presidencial.
2: Uma audiência pública das Comissões de Direitos Humanos e de Assuntos Sociais discutiu os impactos das apostas esportivas online no Brasil.
3: O debate apontou que a crescente expansão das bets no país exige medidas de proteção aos consumidores. Repórter Patrícia Oliveira.
4: Para os debatedores, os efeitos das apostas esportivas online sobre o endividamento das famílias e a saúde mental dos brasileiros exigem medidas de proteção ao consumidor. Além do cadastro, o cadastramento do CPF nos sites de aposta também seria necessária a declaração de renda para o controle do valor apostado e a redução da publicidade das bets. O psiquiatra Hermano Tavares destacou o aumento de casos de jogo compulsivo, o vício que afeta um em cada cinco apostadores.
5: É como se fosse uma droga, gente. O SUS teve mais de 100% de aumento de demanda de tratamento para jogo nesse período.
4: O senador Eduardo Girão, do Novo do Ceará, defende o fim das apostas online.
6: Copa do Mundo acontecendo durante esse mês, explodiu a propaganda. Na minha opinião, deveria acabar. Proibir, seja o governo enviando um projeto ou o próprio parlamento deliberar pelo fim.
4: Além de outras propostas em tramitação, um pacote de projetos reunidos pela senadora Damares Alves, do Republicanos do Distrito Federal, restringe a publicidade das bets e proíbe a ação de influenciadores digitais.
2: Os atendimentos a pessoas com dependência em jogos de apostas no SUS cresceram 140% entre 2018 e 2025. O dado foi apresentado na audiência pública pela coordenadora do Departamento de Saúde Mental, Álcool e Outras Drogas do Ministério da Saúde, Gabriela de Andrade.
3: Para a senadora Damares Alves, do Republicanos do Distrito Federal, a expansão das apostas esportivas já afeta a saúde pública e a economia, o que reforça a necessidade de medidas para enfrentar a ludopatia.
7: Quanto tudo isso está custando para o Brasil? O que está arrecadando está compensando os danos e prejuízos que os cofres públicos vão ter e já estão tendo?
2: Os limites para o acesso ao microcrédito podem deixar de ficar defasados.
3: A Comissão de Assuntos Econômicos aprovou um projeto que atualiza esses valores anualmente, com base na inflação, para preservar o acesso de microempreendedores e trabalhadores informais ao crédito. O texto segue para a Câmara dos Deputados, se não houver recurso ao plenário. Repórter Marcela Cunha.
8: O projeto prevê a correção anual dos limites de endividamento para acesso ao Programa Nacional de Microcrédito Produtivo Orientado. O PNMPO oferece crédito para financiar atividades produtivas de microempreendedores, pequenos negócios e trabalhadores informais. Hoje, o Conselho Monetário Nacional estabelece dois limites, até R$ 21 mil em operações de microcrédito na mesma instituição financeira e até R$ 80 mil no total de operações de crédito no sistema financeiro, sem contar financiamento habitacional. Mas esses valores podem ficar defasados com o tempo. O relatório senador Laércio Oliveira, do Progressistas de Sergipe, afirmou que manter os limites sem correção pela inflação reduz ano a ano o acesso dos pequenos empreendedores ao microcrédito.
9: Mais do que facilitar o acesso ao financiamento com taxas justas, a política do microcrédito atua como um motor de incentivo e profissionalização para os microempreendedores. Em vez de apenas injetar dinheiro, o programa qualifica o tomador para que ele identifique o momento exato de buscar o empréstimo e saiba aplicá-lo com foco na produtividade.
8: Pelo texto aprovado, a atualização será anual pelo IGPM, índice usado para medir a variação de preços na economia.
3: edição de Paula Groba e trabalhos técnicos de João Lira, o Jornal do Senado fica por aqui. Acompanhe agora as notícias do Tribunal de Contas da União e da Câmara dos Deputados. Boa noite.
2: Uma boa noite e um bom fim de semana.
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11: O Tribunal de Contas da União avaliou se órgãos federais oferecem condições adequadas no ambiente de trabalho para a inclusão de pessoas com deficiência. A auditoria analisou 36 órgãos e identificou barreiras físicas, sociais e organizacionais, além de dificuldades de acessibilidade nos espaços, nos sistemas de informática e nos meios de comunicação. O tribunal também constatou que metade dos órgãos avaliados não possui diretrizes formais de acessibilidade. O TCU recomendou medidas ao Ministério da Gestão, ao Ministério dos Direitos Humanos e a outros órgãos federais. O objetivo é eliminar barreiras e melhorar as condições de inclusão e de trabalho na administração pública federal. Saiba mais em tcu.gov.br.
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12: Deputados definem novas regras para fiscalizar despesas com educação.
13: O projeto cria medidas de saúde para pessoas afetadas por jogos de azar.
12: Avança a proposta que retoma incentivos para o programa Mais Médicos.
14: Boa noite. Comissão de Educação aprova incentivo ao programa Mais Médicos. O repórter José Carlos Oliveira tem as informações.
15: A Comissão de Educação da Câmara dos Deputados aprovou projeto de lei que retoma incentivos ao programa Mais Médicos, que haviam sido revogados em 2025, diante da lei que criou o programa Agora Tem Especialistas. O texto aprovado permite que os candidatos aos programas de residência médica recebam 10% de pontuação adicional durante o processo seletivo, desde que tenham cumprido integralmente pelo menos um ano de ações em projetos e programas dos Ministérios da Saúde e da Educação, como é o caso do Mais Médicos. Para o relator da proposta, deputado Ismael, do PL de Santa Catarina, a medida tem baixo custo, é fácil de ser operacionalizada e, na prática, vai atrair mais jovens profissionais para o programa Mais Médicos.
16: A gente sabe da importância da presença do programa Mais Médico nesses pequenos municípios. E o projeto do deputado Ismael Alexandrino permite que especialistas em medicina também adentrem ao programa Mais Médico, permitindo um maior acesso da nossa população à saúde, tão fundamental, uma das prioridades, sem dúvida, desafiantes para o nosso país.
15: A proposta de retomada de incentivos ao programa Mais Médicos ainda vai passar pelas análises das comissões de saúde e de Constituição e Justiça. Da Rádio Câmara de Brasília, José Carlos Oliveira.
12: Orlando Silva, do PCdoB de São Paulo, comemora a aprovação na Comissão de Constituição e Justiça do projeto que veda o ensino à distância nos cursos da área da saúde. Segundo ele, a formação presencial é indispensável para garantir a qualificação dos futuros profissionais.
14: Orlando Silva acredita que a medida preserva a qualidade dos serviços prestados à população e evita a formação de profissionais com diferentes níveis de preparo. O deputado também defende a rápida tramitação da proposta no Senado.
10: Trabalho.
12: Professora Luciene Cavalcante, do PSOL de São Paulo, apoia a instituição do piso nacional para os profissionais não docentes da educação. Segundo ela, a proposta garante valorização aos trabalhadores da educação básica e prevê remuneração equivalente a 75% do piso do magistério.
14: Professora Luciene Cavalcante afirma que o projeto conta com fonte de financiamento por meio do Fundeb e pede prioridade para a votação no Senado. Ela argumenta que a medida corrige uma injustiça salarial e reconhece o trabalho dos profissionais que atuam diariamente nas escolas.
10: Educação.
12: Foram aprovadas novas regras para fiscalização de despesas públicas com educação. A repórter Paula Bittar acompanhou a votação.
17: A Comissão de Constituição e Justiça da Câmara aprovou uma proposta que define regras para acompanhar e avaliar gastos com educação nos estados e municípios. O texto aprovado confere um papel central ao Sistema de Informações sobre Orçamentos Públicos em Educação, SIOP, um sistema eletrônico gerido pelo Fundo Nacional de Desenvolvimento da Educação, o FNDE, que coleta, processa e disponibiliza dados sobre receitas e despesas com educação. O monitoramento da aplicação de recursos na educação será feito por esse sistema, que também será responsável por manter um portal voltado ao cidadão. Estados e municípios deverão publicar no CIOP até 30 dias após o fim de cada bimestre um demonstrativo com as receitas e despesas da educação. Se o relatório não for publicado, o governo federal poderá suspender as transferências voluntárias, com exceção das destinadas à educação, saúde e assistência social. Durante a discussão da proposta na comissão, o deputado Patrus Ananias, do PT de Minas Gerais, ressaltou a necessidade de garantir transparência nos gastos públicos.
18: Esse projeto me tocou muito o coração, porque eu penso que nós vivemos uma época em que nós aqui na Câmara dos Deputados, parlamentares, precisamos mandar um recado claro, passar uma imagem para o povo brasileiro da nossa correção, do nosso rigor, da nossa transparência na aplicação dos recursos públicos, que não podem ser destinados a projetos mirabolantes, a obras inacabadas, mas destinados prioritariamente às políticas públicas que promovem o desenvolvimento do nosso país.
17: O projeto, que define regras para acompanhar e avaliar gastos com educação nos estados e municípios, já pode seguir para análise do Senado, a menos que haja recurso para votação pelo plenário da Câmara. Da Rádio Câmara, de Brasília, Paula Bittar.
10: Saúde.
14: Hélio Lopes, do PL do Rio de Janeiro, é autor de projeto que estabelece diretrizes para a caderneta de saúde da gestante e do bebê no SUS. Entre as medidas previstas, o texto determina o uso de terminologia baseada no sexo biológico e veda a adoção de linguagem neutra.
12: Segundo Hélio Lopes, a proposta também define que as cadernetas de pré-natal sejam voltadas exclusivamente à proteção da saúde da mãe e do bebê, sem conteúdos que estimulem a interrupção da gestação. O projeto ainda prevê orientações sobre denúncia e proteção em casos de violência sexual.
14: Projeto de Felipe Beccari, do Podemos de São Paulo, cria uma política de incentivo à produção e ao acesso a medicamentos genéricos de uso veterinário. O deputado propôs estímulos para empresas que produzem esses medicamentos e adotem políticas de preços mais acessíveis.
12: De acordo com Felipe Beccari, a medida busca reduzir os custos dos tratamentos veterinários e ampliar o acesso da população aos cuidados com os animais. Ele acredita que o fortalecimento do mercado de genéricos pode estimular a concorrência, beneficiar tutores e contribuir para o bem-estar animal.
10: Direitos humanos.
14: O projeto cria uma pensão especial para pessoas que adquirirem deficiência permanente em decorrência de violência doméstica. Um dos autores da matéria, Dimas Gadelha, do PT do Rio de Janeiro, explica que a ideia é indenizar as vítimas sem renda suficiente para garantir o próprio sustento.
12: O texto também dispensa o tempo de carência para a concessão de benefícios às vítimas. De acordo com Dimas Gadelha, a proposta ainda prevê mecanismos para que o Estado busque o ressarcimento dos gastos junto aos agressores.
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10: Ciência e tecnologia.
14: Está pronta para ser votada no plenário da Câmara a proposta que cria uma política para auxiliar na saúde de pessoas afetadas por jogos de azar. A repórter Mônica Tati tem mais informações.
4: A Comissão de Constituição e Justiça da Câmara dos Deputados aprovou o projeto de lei que institui política para atender pessoas e famílias que foram afetadas pelos jogos de apostas. O texto cria a Estratégia Nacional de Atenção Integral às pessoas com necessidades decorrentes das práticas de jogos e apostas. Entre outros pontos, aborda a prevenção, a redução de danos, a proteção e a reinserção social de pessoas que tenham problemas com vícios em jogos. A relatora na comissão, a deputada Laura Carneiro, do PSD do Rio de Janeiro, afirmou que a proposta tem relevância social e sanitária, devido aos efeitos das apostas sobre a saúde mental, a vida familiar
20: e a proteção de grupos vulneráveis. Já o autor do projeto, o deputado Rui Carneiro, do Podemos, da Paraíba, informou que o número de pessoas atendidas pelo SUS, o Sistema Único de Saúde, com problemas associados ao jogo patológico, passou de 108 para 1.200 entre 2018 e 2023.
21: Os jogos de azar no Brasil se transformaram numa questão gravíssima de saúde pública. Esse é a moral principal do nosso projeto, dar uma resposta às pessoas que, junto com os seus familiares, estão vivendo essa nova realidade do Brasil, inclusive uma das maiores causas do endividamento do brasileiro. Então, o objetivo é preparar a estrutura, sobretudo de saúde, nas unidades básicas de saúde, nos CAPs, para atender esse novo tipo de paciente, vamos dizer assim, que precisa de socorro.
20: O projeto que cria uma política de atenção às pessoas com problemas com jogos de apostas já foi aprovado por todas as comissões e aguarda a votação do plenário da Câmara. Da Rádio Câmara de Brasília, Mônica Tati.
22: Justiça.
12: Adriana Ventura, do Novo de São Paulo, pede a instalação de uma CPMI para investigar o Banco Master e acusa o governo de priorizar gastos com publicidade em vez de áreas como saúde. Ela defende o combate à impunidade e a responsabilização dos envolvidos em crimes.
14: Adriana Ventura também faz críticas ao governo federal e cita investigações da Polícia Federal envolvendo o Banco Master e integrantes da base governista. Segundo ela, as denúncias reforçam a necessidade de aprofundar as apurações sobre possíveis casos de corrupção.
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22: Comissões.
12: A Comissão de Administração da Câmara debate experiência de ouvidorias externas em defensorias públicas. O repórter Luiz Cláudio Canuto tem os detalhes.
23: 20 unidades da Federação têm ouvidorias externas em suas defensorias públicas, que funcionam como órgãos auxiliares e autônomos para garantir o controle social, a transparência e a participação da sociedade civil. As ouvidorias externas não pertencem à carreira da defensoria e seus integrantes são eleitos a partir de listas tríplices com representantes da sociedade. Criadas pela Constituição de 88, as defensorias públicas são instituições estatais que garantem assistência jurídica integral e gratuita à população que não possui recursos financeiros para contratar um advogado. Elas atuam na defesa dos direitos individuais e coletivos e na promoção dos direitos humanos. A Comissão de Administração e Serviço Público da Câmara dos Deputados debateu a experiência das ouvidorias externas das defensorias públicas com representantes do setor. A audiência pública foi presidida pela deputada Fernanda Melchiona, do PSOL do Rio Grande do Sul, autora também do pedido para a realização do debate.
24: 20 estados já têm a defensoria, a ouvidoria da defensoria pública, que é um órgão do controle social, que não é da carreira da instituição e que é eleita pelos movimentos sociais populares. E por que eu estou fazendo esse preâmbulo? Porque é o único órgão do sistema judicial que tem esse controle externo, externo mesmo, que não é da carreira, que não tem aquele elemento corporativo. Isso é muito importante.
23: Os estados que não têm ouvidorias externas nas defensorias públicas são Espírito Santo, Sergipe, Alagoas, Tocantins, Mato Grosso do Sul, Amazonas, Roraima e Rio Grande do Norte. A Defensoria Pública da União conta com uma ouvidoria geral composta por representantes da sociedade civil. O projeto apresentado no Senado Federal muda a lei de responsabilidade fiscal e destina limite de até 2% da receita das unidades federativas para o orçamento das defensorias públicas, a fim de garantir autonomia financeira. A proposta também impede contingenciamentos severos no sistema de assistência jurídica gratuita. Da Rádio Câmara de Brasília, Luiz Cláudio Canuto.
22: Economia.
14: Florentino Neto, do PT do Piauí, defende o projeto que autoriza a União a criar uma empresa estatal para atuar na distribuição de combustíveis e gás de cozinha. A proposta também permite ampliar a participação pública em refinarias e outras estruturas estratégicas para o abastecimento nacional.
12: No entendimento de Florentino Neto, a medida fortalece a soberania energética e protege o país em situações de desabastecimento. Ele considera ainda que a iniciativa contribui para a estabilidade da oferta de combustíveis, além de proteger os consumidores contra aumentos abusivos.
14: Glauber Braga, do PSOL do Rio de Janeiro, apresentou o projeto que revoga a lei do Programa Nacional de Desestatização. O deputado afirma que a proposta busca fortalecer a presença do Estado em áreas estratégicas, como energia, mineração, telecomunicações e infraestrutura.
12: Glauber Braga avalia que as privatizações reduzem a capacidade do poder público de planejar o desenvolvimento do país. Ele defende que empresas estatais atuem em setores essenciais para atender ao interesse da população, especialmente onde a iniciativa privada não vê lucro imediato.
22: Relações Exteriores.
14: Edilson Barroso, do PL de São Paulo, integra a Frente Parlamentar Mista em apoio à integração União Europeia-Mercosul, criada para acompanhar o acordo comercial entre os dois blocos. Ele detalha a importância da fiscalização legislativa para dar mais segurança às empresas brasileiras.
12: Adilson Barroso afirma que o acordo vai reduzir aos poucos impostos cobrados sobre milhares de produtos e serviços. O deputado aponta que a mudança pode facilitar as vendas do Brasil para outros países e atrair novos investimentos.
22: Agricultura.
14: Representantes da cadeia de produção do tabaco defenderam na Câmara uma proteção para o setor. A repórter Maria Neves nos conta quais as propostas.
0: Representantes da cadeia produtiva do tabaco reclamaram em audiência pública na Câmara dos Deputados que o sistema integrado de produção do setor está ameaçado no Brasil. De acordo com o deputado Heitor Schur, do PSD Gaúcho, que pediu a realização do debate, o aumento do número de produtores independentes e a carga tributária representam as principais ameaças à produção integrada de fumo no Brasil. Heitor Schur afirma que o sistema integrado foi construído há mais de 100 anos e engloba desde os produtores de fumo até a fabricação dos produtos derivados, como o cigarro. O deputado argumenta que essa organização é importante para garantir aspectos como equilíbrio entre produção e demanda, assistência técnica e controle da qualidade dos insumos. Com o crescimento dos produtores independentes, ele acredita que essa estrutura esteja ameaçada.
1: Nós temos diversas safras dentro de um ano. Uma vez era a safra do fumo, agora é a safra de verão, a safra de inverno, a safra de primavera. Está plantando e colhendo o ano inteiro. Talvez isso para a indústria seja muito bom, mas para o segmento que está lá no campo eu não vejo ganhar com isso. E ao mesmo tempo a gente percebe que cada vez tem mais produtores independentes plantando por conta, não sei se os insumos que eles usam são os corretos. E essas coisas acabam influenciando também o nosso setor.
0: Com o aumento da produção, Heitor Schur afirma que houve queda no preço do tabaco. O deputado sustentou que enquanto em janeiro a arroba do produto custava R$ 340,00, hoje está sendo vendida por R$ 260,00. Da Rádio Câmara de Brasília, Maria Neves.
12: Marcelo Moraes, do PL do Rio Grande do Sul, defende a securitização das dívidas dos produtores rurais do estado. Na visão do deputado, a medida é essencial para permitir a renegociação dos débitos acumulados após anos de estiagem e das enchentes de 2024.
14: Marcelo Moraes afirma que os agricultores não pedem perdão das dívidas, mas condições para quitá-las. Ele também cobra a apreciação da proposta pela Câmara, alegando que a demora na votação agrava a crise no campo e compromete a economia gaúcha.
22: Meio ambiente.
12: Cabo Gilberto Silva, do PL da Paraíba, critica a atuação de órgãos federais durante operações de fiscalização ambiental em Novo Progresso, no Pará. Segundo o deputado, as ações truculentas provocam conflitos com produtores rurais e moradores da região.
14: Cabo Gilberto Silva pede ao governo federal que reveja a atuação dos órgãos responsáveis pela fiscalização ambiental na região. No entendimento do parlamentar, é necessário garantir o cumprimento da legislação sem comprometer os direitos dos produtores.
12: Joaquim Passarinho, do PL do Pará, também denuncia a truculência de órgãos federais durante a operação de fiscalização ambiental em Novo Progresso. O deputado defende que a fiscalização seja conduzida com respeito à população e prioridade para medidas de orientação.
14: Joaquim Passarinho cobra do governo ações para acelerar a regularização fundiária e ambiental na região. Segundo o parlamentar, é preciso garantir segurança.
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3: 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Continue conosco.

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